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Bom dia, programa Cafeína, aqui na tua preferida, nesta manhã de quarta-feira. São 6h30. Bom dia, Búzio, Niguara, Guara, Nova Sofala, Banda, Xope, Nhamatanda, Tica, Mafamício, Dondo, bom dia, Bara. Estou consigo até às 9 horas. É sempre um grande prazer estar na sua companhia. Hoje, portanto, vai ser o fim da nossa vaquinha. Estamos a fazer para podermos comprar bicicleta para o nosso irmão Chico Atoi. Portanto, a bicicleta ele vai receber na sexta-feira, se o tempo estiver em condições. Segundo a minha previsão meteorológica, portanto, hoje vamos ter chuva, amanhã até sexta-feira, não sei como é que vai ser, mas é uma previsão. Então já sabes, sou ligado ao Facebook, é só enviar a sua mensagem para Sérgio Velez, termina com Z, Sérgio Velez, outra via, 85 10 57 291, 85 10 57 291. Se você não fez a sua parte para então essa campanha, comprar bicicleta para Chico Atoi, faça hoje é o último dia, e amanhã alguns vão ficar a saber. Portanto, vamos convidar a alguns ouvintes que e fizeram a sua parte para estarem aqui, para poderem presenciar ou testemunhar a entrega da bicicleta do nosso amigo Chico Atoi. Depois vamos atacar aquelas nossas irmãs, uma quer óculos de vista que custam 2.000 meticais, a outra 1.000 meticais. Portanto, vai ser assim, não vamos parar com tudo isso, vai ser muito importante. Então, está aí o número para você poder fazer a sua contribuição. Está aí o número 8758-91606. 8758-91606. 6h33.

Muito bem, vamos agora atualizar a informação horária. 6h37. Vai lá trabalhar, vai trabalhar, amigo, vai trabalhar, irmã. Está muito bonita, está muito bonita. É? É, você merece. Aí. Ó, rapaz, vá à escola, está na hora, vá à escola. Aí no Chapa, está-se bem? Está-se bem, motorista, cobrador. Ok, boa viagem, boa viagem, boa viagem.

0: Este programa está a chegar em grande. É Manica, na fronteira de Maspanda. Um grande abraço ao Acácio Martins. Bom dia, Sérgio Velez, desejo-te uma ótima manhã. O dia de hoje, aqui, Lucas, pai de Sulé e Bruna, a partir da manga, passaste nível. Um grande abraço. Então já sabes, o número para você enviar a sua mensagem é 85 10 57 291. 85 10 57 291. Se você tiver megas, então pode ir para o Facebook Sérgio Velez, termina com Z, e pode enviar a sua mensagem. Esta sexta-feira vamos oferecer bicicleta ao nosso irmão Chico Atui. Então a vaquinha termina hoje. Sai o número 8758-91606. 8758-91606. Então, qualquer valor que você tiver, então pode enviar. Depois, próxima semana, vamos atacar as duas irmãs que estão precisando de óculos de vista. Então, você é muito importante. Aquilo que você faz, o gesto que você faz, não tem nada a ver com o valor, mas aquilo que você tiver, aquilo que você enviar com todo amor, é muito importante. Estamos aqui de passagem, aqui na Terra, não vamos levar nada, nada vamos deixar. Então, aquilo que você faz é muito, muito importante. Sérgio 44.
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Bom dia, o céu está um pouco nublado hoje, a chuva 65%, umidade 81%, vento 29 km por hora. Máxima por hoje 26 graus, mínima 20, de facto um dia fresco. Previsão de chuva amanhã, também um dia fresco, com uma descida ligeira, 24 de máxima, mínima 19. Também vamos ter chuva sexta-feira, máxima 23, mínima 10, um dia de chuva. Sábado, o dia vai melhorar, com muito sol, máxima 27, mínima 20. Domingo, o sol estará a espreitar com uma máxima de 29 graus, mínima 22 graus Celsius. Atenção, é uma previsão. Vamos então deitar um olhar às notas que fazem destaque na primeira e na última página do Jornal Diário de Moçambique. Primeira página, em menos de um ano, segundo o Banco Central, Fundo Soberano cresce para 144,4 milhões de dólares. Outro título, Grupo G de qualificação ao CAN 2027. Mambas goleiam Sudão e já partilham liderança. Afetados pela estrada de acesso ao Porto da Beira, recentemente custa 150 milhões de meticais. É mais um título que faz destaque nesta primeira página. Na última, LAN lidera redução da dívida pelo SEI. O volume da dívida das empresas públicas recuou 4,35% no segundo trimestre para 34,6 mil milhões de meticais, com a companhia aérea LAM a liderar uma redução, segundo dados oficiais. De acordo com o relatório do Ministério das Finanças sobre o volume do endividamento público no segundo trimestre, o estoque de dívida direta do setor empresarial do Estado caiu de 36,175,33 milhões de meticais no final de março para 34,602,95 milhões de meticais em junho. O total da dívida direta do SE restou uma redução na ordem de 4,35% em relação ao trimestre anterior, sobretudo devido à contratação do estoque da dívida interna em 1,561,68 milhões de meticais, como consequência do cumprimento do serviço da dívida pelas empresas do SE. A dívida interna das empresas públicas diminuiu 9,1% para 15,605,26 milhões de meticais, enquanto a dívida externa se manteve praticamente estável, recuando apenas 0,06% para 18,997,69 milhões de meticais. A companhia de bandeira Linhas Aéreas de Moçambique, lá em profunda reconstrução desde 2025, restou a maior redução individual entre as empresas participadas pelo Estado no segundo trimestre. Outro título, menos de um ano, segundo o Banco Central, Fundo Soberano cresce para 144,4 milhões de dólares. O Fundo Soberano de Moçambique, FSM, alcançou este mês um valor de mercado
dos 144,4 milhões de dólares, mais 31,3% do que valia quando a gestão foi assumida pelo Banco Central em menos de um ano, segundo o mais recente relatório de investimentos com data de 25 de setembro e consultado ontem pela Lusa. O FSM atingiu um valor de mercado de 144,448,736 dólares face aos 109,972,546 dólares transferidos para a sua constituição em 10 de dezembro de 2020. E 25. Os dados do Banco de Moçambique, enquanto entidade gestora do fundo, apontam para uma valorização acumulada de cerca de 34,5 milhões de dólares desde o arranque do fundo criado para aplicar parte das receitas de exploração de gás natural no país. São estas notas que fazem destaque na primeira e na última página do jornal Diário de Moçambique.

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1: Faltam 8 minutos para as 7. 8 minutos para as 7.
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1: Que seja uma quarta-feira especial. Michel do Rosário. Bom dia.

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3: Bom dia, 7:28.

Sabe com o mesmo estilo característico. É um colosso do hip-hop. Chama-se Busta Rhymes. O mais recente trabalho. Ótima manhã de quarta-feira. A Leopoldina Silva, 7h40. Daqui a pouco tenho boas lições a não perder no programa Cafeína. Bom dia. Passo a Nabulungo.

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Bom dia, bom dia. Yes. Está a ser um grande estouro aqui no programa Cafeína. Um grande trio, FK, DJ Bax, Nono D, No Bad Vibes. Que tal? Está a animar ou não? Está a animar, yeah, yeah. Estamos a 5 minutos das 8.

0: Já avançamos, já avançamos, já avançamos. 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
0: Hoje temos a história do nosso irmão Armindo. Mano Armindo foi abandonado. Foi abandonado por quê? Ele tinha hidrocelo. Sabe o que é hidrocelo? É aquela coisa que os testículos ficam inchados, né? Alguns já chamam, dizem assim, pus. Então, a esposa abandonou o nosso irmão Martins. Ou seja, nosso irmão Armindo, sim. Nosso amigo Armindo. Ele foi abandonado pela esposa. Só que depois ele foi convencido e passou por uma cirurgia e está muito bem. E depois a esposa teve conhecimento que ele estava bem. Então quis já regressar. E ele disse não. Então vou contar com o seu palpite no nosso espaço interativo. Hoje termina a campanha Comprar Bicicleta para Chico Otoy. Ele vai receber a bicicleta na sexta-feira. Não sei se o tempo vai estar bom, mas segundo a previsão meteorológica, é que vai chover até sexta-feira. E você que está a sair de casa, saia de casa com o seu guarda-chuva. Porque vai chover. Pode não ser agora, se calhar lá para as 13, 14, vai chover. Então, é para evitar você ficar molhado. Então, vai terminar hoje. Se você quer fazer a sua parte, pode fazer a sua parte enviando para o número 87-5891-606. Não é para ligar para este número. Se você tiver 10, 15, 20, 30 metros de caixa, aquele valor que você acha que dá para enviar, envia. Então, próxima semana, temos duas irmãs que estão a precisar de óculos. Óculos de vista. Uma delas está há 3 anos com a receita, não está a conseguir. Então, vamos atacar estas duas irmãs. Até porque o Fernando Fundice disse que não, vamos fazer uma vaquinha, vamos juntar e depois vamos repartir. Boa ideia. Então, tudo depende de si. Já disse hoje termina a campanha Comprar Bicicleta para Chico Otoy. Chico Otoy está muito emocionado. Foi tocado. As coisas acontecem assim mesmo. Não é pim-pam-pum, não. É Deus. Quando chega um dia, você é tocado. Ok? Então, bom dia, 8 horas em todo o território nacional.
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0: Vamos lá aprender. Eu quero deixar um conselho. Há pessoas que muitas vezes é falta de conhecimento e falta de sabedoria. O facto de você ser chefe da sua empresa não significa que você sabe tudo lá. Não significa que você deve pisar os seus subordinados. Ser chefe não é profissão, é um cargo. Está a ouvir? Ser chefe é um cargo. Hoje você está sentado lá, amanhã vai sair daquela cadeira, vai entrar no outro. Você já imaginou você estar a pisar o seu colega, que é seu subordinado, e amanhã ele vai sentar naquela cadeira. Tudo passa. Tudo passa. Se você hoje tem dinheiro, porque algumas pessoas quando já têm dinheiro ficam perdidas. Já começam a falar mal, quer dizer, e despreza outra pessoa. Eu pergunto, você nasceu com dinheiro? Lá na maternidade onde você nasceu, tinha dinheiro? Não tinha. Você encontrou aqui e um dia pôde perder o dinheiro que você tem. Então, é preciso respeitar as outras pessoas. O que você tem hoje, amanhã pode perder. O que você tem hoje, amanhã pode perder. O cargo que você tem hoje, amanhã pode perder. Você não vai ter coragem de olhar as outras pessoas que você andava a humilhar. Mas quando você é humilde, você sabe respeitar as outras. Quando você cai, você é bem recebido. Você é bem recebido. Sabe, muitas vezes o grande problema é que, quer dizer, o diabo cega as pessoas. Cegar mesmo. E por isso que, para você descobrir um ser humano, dá dinheiro ou dá poder. Vai mostrar quem a pessoa é. Quando não tem nada, é difícil. É difícil. Mas aprenda, o que você tem hoje, amanhã pode perder. Pode perder. Se é casa, pode perder. Se é cargo, vai perder. Se é um carro, vai perder. Até vida, vais perder. Cuidado. Cuidado. Há muita gente que está a ficar perdida. Ah, não, estou a curtir de fudir. Estou não sei o que é que me for do BT. Um dia você vai andar a pé. Se há alguns anos você andava a pé. Você andava a pé. Alguns até saem. Você sabe que tem. Você conhece um amigo, está na paragem, não quer dar bolé, fica sozinho lá no carro. Quer dizer, sei, não sei o que. Não fica bem. Ajuda seu irmão. Está a ouvir? Porque um dia ele vai ter. Um dia ele vai ter. Hã? Alguns anos eu estava a zanzar. De um lado para o outro. Hoje já está a respirar. Então cuidado. Cuidado, a vida é assim. Cada um tem a sua vez.
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0: Já estava a ver o que eu recebi aqui. Já disse, hoje vai chover. Hoje vai chover. Se você está saindo de casa, guarda-chuva, uma capa, essa chuva vai até sexta-feira. Então é preciso sair prevenido. Manuel Tomboeira sozinho. Fez a sua parte. Muito obrigado, irmão. Muito obrigado. Muito obrigado. Essa vaquinha vai terminar hoje. Para essa bicicleta do nosso irmão Chico Atoy. Então vamos lá ver se você consegue reagir, né? Aquilo que você tem a enviar para o número 87589106. Na sexta-feira, nesse tal dia de entrega da bicicleta, vai ser este programa vai ser muito especial mesmo. Vamos estar todos aqui. É assim, todos em família. Hã? Vamos vibrar. Amarramos o mal. É assim mesmo. Então faça isso, irmão. Faça isso. Não é aquela coisa, não, eu não tenho, não sei o que. Não, é muito bom estender a mão. Estender a mão é muito bom. Mano Sérgio está a ditar muito rápido o número. Está aí o 87-5891-606. 87-5891-606.
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0: Ora bem. A ingratidão. A ingratidão sofre de amnésia seletiva. Quem um dia precisou da sua mão e hoje tenta manchar o seu nome, precisa te transformar em vilão para não ter que encarar a própria falta de caráter. Não perca tempo exigindo honestidade de quem só se move por conveniência. A sua consciência limpa e a sua postura honrada enterra qualquer narrativa maldosa. Ok? Fica de boa, fica de boa. Fecha a sua parte, fica de boa. Falei ontem isso. A ingratidão é a pior coisa. Quer dizer, você comeu ali no sítio, você vai para lá, está a pisar naquele sítio. É mau. É mau.
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0: Esta aqui é para minha irmã. Você que está aí, aumenta lá o volume. Aumenta lá o volume. Olha, estamos a preparar um programa. Eu recebo muitas chamadas e mensagens. Mano Sérgio, eu estou muito mal. Eu não sei se é problema de surto, o problema de azar. Eu sou muito bonita, eu trabalho, tenho, quer dizer, só preciso de alguém para dormir ao lado dele. Quer dizer, acordar ao lado dele. Mas aqueles que eu encontro, enfim, não ajudam. Então, vamos traçar um programa aí. Vamos ter alguns encontros onde você vai poder conhecer alguém. Porque um relacionamento deve começar primeiro com o quê? Amizade. Então, é na amizade onde você vai descobrir uma verdadeira conexão. Então, pessoas pulam etapas. Não. Não pode pular. Começa a amizade. Aí você vai descobrir se dá ou não dá. Não é assim? Não é logo, não. Olá, tudo bem? Não sei o que. Dá lá o seu número. Depois não sei o que. Mais logo podemos estar juntos. Depois não sei o que. Vai alugar um quarto. Vai dormir com ele. Quer dizer, tudo de qualquer maneira. Você começa a fazer corta-mato. Já não ajuda. Depois já começa a chorar. Não vai ajudar. É preciso seguir etapas. Então, estamos a preparar aí um programa. Ok, até porque a nossa irmã Zelma deu uma boa ideia. É, deu. Está sempre a acompanhar o programa. Então, esta aqui vai para você, irmã, que gosta muito de controlar seu marido. Controla muito o telefone dele. Não fica à vontade. Hã? Foram muitas candidatas. Mas você foi escolhida. Então já é bom. Muitas batalharam, lutaram para estar com o seu marido. Mas você conseguiu. Então, há mulheres que dizem: eu só faço isso porque amo. Mas amor não significa controlar cada movimento, cada conversa, cada decisão e cada passo do marido. Cuidar não é vigiar. Cuidar não é interrogar. Cuidar não é manipular. Cuidar não é decidir tudo pelo outro. Uma coisa é ser uma mulher presente. Outra coisa é transformar o casamento numa sala de interrogatório. Você pode aconselhar seu esposo sem tentar dominá-lo. pode discordar sem humilhá-lo. Pode estabelecer limites sem tratá-lo como criança. O casamento não é uma disputa para descobrir quem manda mais. Não, não, não. É uma aliança para descobrir como os dois podem caminhar melhor. Está a ouvir, irmã? Está a ouvir? O casamento não é uma disputa para descobrir quem manda mais, não. Você, se você tem muito dinheiro, se você estudou mais que seu marido, se você é uma mulher sábia, você sabe que não. O homem, ele foi estruturado para ser cabeça. Tira isso, o homem. Você vai ver, ele vai ser do sítio. Mesmo que tenha uma mulher bonita, com dinheiro, ele vai abandonar. Então, a mulher sábia, ela sabe colocar-se no lugar dele. Este homem é meu marido. É cabeça aqui em casa. Eu sou uma auxiliadora. Não é fazer aquilo que a sua mãe fazia com o seu pai. Tratava mal o seu pai. Não, não, não vai dar certo. Vai ficar sozinha. O casamento é uma disputa para descobrir quem manda.

Mas aquilo que não for tratado pode destruir justamente aquilo que você está a tentar proteger. Cansa. Quando um homem encontra a mulher, toda hora quer controlar, cansa. Tudo em excesso cansa. Esse homem vai fugir um dia. Cuide do seu esposo, mas não tente ser o dono dele. Vai para a casa de banho, fica a mexer o telefone. Está a dormir, está a mexer. Mas o que é isso? Não procura ser dono dele. Ou seja, dono... Quer dizer... Epa. Hã? Não procura ser dona dele. Ou seja, dono dele. Eu já disse. Com tantas mulheres você foi escolhida. É um privilégio. Por que você está insegura? Hã? Por que que está insegura? A insegurança desgasta o sentimento. É preciso estar lá no lar com muita segurança. Essa coisa de andar a mexer o telefone de um lado para o outro e ligar para, sei lá, porque viu o número de uma mulher e está a ligar, mas é perder tempo. Você vai perder o seu marido. Vai perder. Hã? Está aqui. Casamento não é uma disputa para descobrir quem manda mais. Não é, não. É uma aliança para descobrir como os dois podem caminhar melhor. É por isso que quer dizer, está a mulher, está o homem. Há um que tem mais velocidade que o outro. Para dar sentido. Todos, é difícil quando todos têm a mesma velocidade. A mulher, por natureza, é visionária. O homem é estratega. Por isso que a mulher, quando diz, vamos fazer isso, o homem, quando aceita, as coisas dão certo. Quando a mulher diz, não pode fazer isso, a coisa dá certo. Mas quando você não quer ouvir, mais tarde você vai cair no buraco. E ela vai dizer, marido, eu não falava. A biologia diz isso. Não são coisas da minha cabeça, não. Uma mulher nunca vai ser como um homem, é mentira. Não vai ser como um homem, é mentira. A mulher pode tentar, mas nunca vai ser. É assim como Deus estruturou. Por isso uma mulher, por mais que tenha dinheiro, tenha tanta coisa, vai sentir falta do homem. O homem também vai sentir falta de uma mulher. A natureza fez as coisas em si mesmo. Então fica à vontade. Confie no seu marido. Entrega tudo nas mãos de Deus. Entrega tudo nas mãos de Deus. Ele vai lhe dar a sabedoria. Ok? 8:15. Único.

0: Bom dia, 8 e 22. Atenção, a colheita é obrigatória. Não adianta tirar a paz de todo mundo. Manipular situações e falas, inventar mentiras, sacanear as pessoas e no final querer compaixão e consideração. Tudo o que a gente faz para os outros é um pacote que vamos receber lá à frente. Tudo o que você está a fazer por alguém, se é amor, se é ódio, então vais receber lá à frente. E esse pacote nunca vai falhar. O que você está a fazer hoje, amanhã vai trazer todos os resultados. Por isso, é muito bom plantar o bem, não a maldade. Porque amanhã você vai sofrer. E vai ser uma grande dor, não é brincadeira. Grande dor. É claro que todos vamos morrer. Mas quando você morre aos poucos, não anima.
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0: Ora bem, a campanha Comprar Bicicleta vai terminar hoje. Vamos lá, faça a sua parte. O número está aí, 8758-91606. 8758-91606. Aquilo que você tiver é só enviar. Eu já disse, quem faz coisas boas amanhã vai colher coisas boas. Se nós estamos hoje a ajudar alguém, amanhã Deus sabe o que você está a fazer. Então, entrega com todo o amor, com todo o coração, aquilo que você tiver. Próxima semana temos dois pedidos aí das duas irmãs que estão a precisar de óculos de vista. E vamos atacá-las. Então, você vai ser muito importante. 8h25, vamos lá à história do nosso irmão Armindo. O nosso irmão Armindo, ele sofreu de um grande problema. É uma doença. É uma doença. Muitos têm, alguns têm medo, e outros que, quando têm coragem, conseguem enfrentar, vão ao hospital e são operados. Então, com isso quero dizer o seguinte. Mano, o Armindo tinha hidrocelo. Hidrocelo é o acúmulo do líquido no testículo. Quando você começa a ver os testículos começam a ficar inchados e muitas vezes acaba criando um desconforto. Quando a mulher do mano Armindo viu que não, ei, meu marido, os testículos estavam a ficar inchados. Na linguagem vulgar, pus. Este homem não vale a pena. Tiveram três filhos. Ou seja, tem três filhos. Esta mulher, em vez de aconselhar o marido, vamos lá ao hospital, incentivar o marido, porque não são todos que conseguem enfrentar. Há homens que estão a sofrer, têm esse problema, mas têm medo. Uma cirurgia tão simples. Então, o hidrocelo é um acúmulo de líquido ao redor dos testículos, o que causa inchaço. Por isso que muitas vezes, irmão, você que é homem, quando vai tomar banho, é sempre bom passar a mão para ver se como é que está, se tem uma bolinha aí um pouco inchada. Isso é muito bom. quando alguma coisa não está bem, porque é num criador. Não, não. É uma condição geralmente benigna e indolor. É conhecida popularmente como água nos testículos. Você não sente dor, mas você começa a ver, né? Meus testículos estão a ficar inchados. Então é sempre bom ir consultar um médico. Quando você vai tomar banho, então a esposa de Mana Armin Divino está a crescer. O que é que ela fez? Ela decidiu fugir. Abandonou Mana Armindo. Só que Mana Armindo é um pedreiro de mão cheia. É, o patrão do Mana Armindo, né, muitas vezes via, epá, as calças. Alguma coisa está demais aí. E sempre perguntava: o que é que você tem aí? Então, ele abriu-se e tal. E este patrão queria condições. Foi ter com o médico. E o Mano Armindo aceitou. Foi operado. E ele está bem. Depois de algum tempo, num belo dia, cruza com a esposa no mercado. Estão vivos? Este homem... Porque... Quer dizer, ele muitas vezes, para fazer, quer dizer, fazer o apurumo, naquela altura, quer dizer, bandeirava. Então, já depois de ser operado, a calça bem aprumada e tal, esse homem já está diferente. Então, depois teve uma informação que não, ele foi operado, está bem. Daí começou já a ligar. Ah, não, perdoa lá. E você, eu sou mãe dos seus filhos, quero voltar, eu cometi um erro. Ele disse não. E no momento em que eu o queria, você saiu e foi embora. Você deixou as crianças aqui, a mais velha tem 6 anos e a mais nova, quer dizer, ele deixou a criança com quase 4 ou 5 anos. E ele criou condições, foi cuidando das crianças. Olha, ele está bem. Está a cuidar das crianças, está a estudar muito bem. Só que ela, a mãe dos filhos, quer voltar. Ele deve aceitar ou não? Perdoar? Porque todos nós cometemos erro. Ele, até hoje, está sozinho. Mas a esposa abandonou porque ele tinha pus. Tinha hidrocelo. Então, aquilo criava um desconforto. Por falta de conhecimento, ela desapareceu. Então, o que é que ele deve fazer? Deve perdoar, aceitar ou não? Ele está a dizer, não, eu não quero. A família dele está dizendo, não, perdoa lá. É assim mesmo. Mas ele está a dizer, não quero. Deve aceitar ou não? Liga lá, 87-99-39048. Você que é homem, muito cuidado. Quando você vai tomar banho, mexer bem. Quando você mexer bem, quando você vê alguma coisa não está bem, é sempre bom consultar um médico. E um urologista que trata disso. Então vamos lá atender o nosso primeiro ouvinte. Bom dia.
2: Ora, vivo, Sergião.
0: Felipe.
2: A casa.
0: Felipe, na sexta-feira vamos oferecer bicicleta, irmão. Infelizmente você não vai poder estar aqui, mas nós vamos brincar aqui no estúdio.
2: É, infelizmente, mas não há problema.
0: Como é que você acordou, Felipe?
2: Muito bem, na graça que me deu, mais um dia para eu estar aqui a respirar.
0: É verdade. Agradeço. É. Agradeço. Eu sempre digo, nós não nascemos com dinheiro nem com coisas, bens materiais. Nós não nascemos sem nada e vamos sem nada. Então, só o facto de você estar bem, respirar, diga graças a Deus.
2: agradecer.
0: Não, para que andar a aquecer a cabeça? Não, não tenho dinheiro. Não, Deus vai dar.
2: É.
0: Vai dar. Então, Felipe. A esposa do Mano Armindo abandonou. Quer dizer, ele foi abandonado. Ele, no momento em que ele precisava. E ele estava a sofrer de hidrocelo, né? Você sabe o que é o hidrocelo?
2: Sim, sim, sim.
0: Muitas vezes nós homens, quando nós vamos tomar banho, é sempre bom mexer quando você está a passar a água e tal, para ver se está tudo em ordem, não é, não é assim?
2: Tem que palpar,
0: Sim, até não dói. Muitas vezes quando começa a ficar inchado não dói. Mas mata. Mata. Então ela desapareceu. Então, mais tarde, depois dele passar por uma cirurgia, já está bem, e ela quer voltar.
2: Tia, aqui, bem, como a família sabe que perdoa, a família do próprio homem, né, do Mano Armindo, sabe que perdoa, e ele sabe dizer que não. Não vou perdoar. Epa, torna difícil aqui. É que torna difícil. Torna difícil por quê? Porque quem viveu a coisa é ele. Então, ele sentiu na pele. Hein? Ele sabe por que está a dizer não. E ele sabe por que está a dizer não. Então, não vamos obrigar uma pessoa a aceitar algo. Ele daí a rejeitar. Porque se tivesse uma outra mulher, ele vai dizer que não, ele tem influência por causa de uma outra mulher. Mas até então, ele está sozinho, a cuidar dos filhos sozinho. Pela história como contar.
0: Mas agora, Felipe, porque é assim, é a esposa, porque ele esteve com esse problema já durante muito tempo. E acho que, por falta do conhecimento da mulher, foi ver que este já não é homem, porque acabava criando desconforto quando eles estivessem juntos, não é? Todos pelados. Mas os homens têm medo, pá, e não querem ir ao hospital para poder ser operado. Por que é que têm medo?
2: É assim, Sérgio. Se nós vamos seguir um historial africano, diziam que em algumas regiões de Moçambique também, e a África, homens sem aquele acúmulo, não era considerado homem. Era considerado que ele não é homem. Só aquele que possuía aquilo, sim, que era considerado homem. Então, há esses tabus que andam por aí. E não bastar. Por medo, por falta de informação. Há muita pouca informação acerca dessa doença. Por isso que até hoje estamos a falar, existem alguns homens que...
0: Não existe. Eu conheço algumas pessoas que sim, têm isso, mas tentam esconder. Sim. Só que eles não sabem que um dia, quer dizer, a doença pode tirar a vida, né?
2: Sim, está certo. Então, existem homens que... Agora, ainda este tabu aqui, ainda há necessidade, por exemplo, para o Ministério da Saúde fazer mesmo uma campanha em sensibilizar aos homens. Para o quê? Para aderir a essas cirurgias, para retirar a retirada do quê?
0: Do líquido. Líquido, não? Tem muita água lá. Acaba acumulando muita água nos testículos, não é?
2: Então, é mais ou menos
0: isso aí. Mas sabe o que? Até falando disso, mesmo o caso da circuncisão, muitos homens até hoje não fizeram.
2: Não fazem.
0: Mas qual é o problema? O problema é de medo.
2: Não fazem. Não, por isso eu disse. Algumas coisas são mitos. E também por motivos tradicionais.
0: Felipe, você já fez? Você já fez?
2: Eu sou manhambano. Manhambano, você com no máximo com 7 anos, você tem que ir, para o ritmo de iniciação. Né? Você tem que tirar aquele pedaço daí. Não tem como.
0: Mas o grande problema é medo, né? É medo, tem medo.
2: Medo, falta-te também do quê? De informação. Falta-te informação. Então, há necessidade de...
0: Bem, mas está, quer dizer, acaba criando um desconforto. Você já com uma idade avançada, com o chapéu todo lá, acaba... Um grande abraço, Felipe. Fica bem, tata. Ai, ai, ai. 8:38. Até porque amanhã dá para falar de circuncisão. E vamos falar deste assunto amanhã. Quero ouvir as mulheres se de facto há alguma diferença. Porque muitos homens ainda não fizeram. Muitos ainda não fizeram. Agora, quem está a falar aqui, a quem está a acompanhar, ainda não fez. Ainda não fez circuncisão. Vai fazer. Ora bem, 8799-39048. Manarmindo tinha hidrocelo. Foi operado. Na altura, a mulher desapareceu. E ele agora regressou porque está bem. E ele está a dizer, não, você me abandonou. Quando eu precisava. Então a família está a dizer, a família de Manaro, me perdoa lá, é a mãe dos seus filhos. Ela está a dizer não. Deve aceitar ou não? Ele neste momento está a acompanhar o programa. Ele está a acompanhar o programa. Então, se você está a contribuir, ou vai ligar para contribuir, vai ser muito bom. Ele quer criar mais... umas balizas, né? Vamos lá, liga lá 8799-39048. Se um dia acontecer consigo, você tem problema de saúde, a mulher foge, mais tarde você está melhor, ela quer regressar. Você vai aceitar ou não? Então, saiu 8799-39048. 87-99-39-048. 87, são 8h40, é preciso insistir. Hoje parece que a rede está grande coisa. Bom dia.
3: Bom dia, Moisés.
0: Está tudo bem consigo, irmã?
3: Está tudo bem, na paz.
0: Mara Silvia.
3: Ela mesma, a própria.
0: Olha, Mana Silvia, na sexta-feira vamos oferecer bicicleta, mano, Chicotô, hein?
3: Seja louvado.
0: O diabo foi amarrado mesmo.
3: Ah, foi mesmo, a piscina.
0: É verdade. Agora, Mana Silvia, vamos lá. Mano Armindo deve aceitar de volta a mãe dos filhos, a esposa? Ou não?
3: Ele tem motivos dele de não aceitar. Isso já depende dele. Mesmo a família dizendo que perdoa lá, ele está presente. E se acontecer de novo, o que vai fazer essa mulher? Vai fugir de novo. Vai fugir.
0: Agora, assim, Mana Silvia, você já teve uma experiência semelhante? Você já teve um namorado que já, por exemplo, você, quando ele, o dia que estiveram juntos, tirou roupa, você viu, não, está com um vulgo nos testículos ou não?
3: Não, Manchester.
0: E o dia que acontecer com o meu irmão aí em casa, o que será de si?
3: Eu vou lhe aconselhar, vamos no hospital, eu não vou lhe abandonar.
0: Mas
3: nós tivemos filho.
0: Mas o problema de medo, é isso, medo?
3: Outra coisa, é medo. Mas eu como esposa, é o meu dever de dizer, meu parceiro, vamos. Porque você não sabe assim. Isso apareceu de repente. É normal. Vamos no hospital para ser tratado. Agora, não é eu abandonar a ele e deixar aí, a Deus dará. Vou na minha vida. uso com ele já está melhor e eu já quero voltar?
0: É como homens que ainda não fizeram a circuncisão. Você, como uma mulher, você, quando você sabe que esse companheiro ainda não fez, qual vai ser a sua opinião?
3: Eu vou dizer, o parceiro, epa, senhor, vai lá cortar esse chapéu aí.
0: Mas as mulheres preferem com chapéu ou sem chapéu?
3: Como manter?
0: As mulheres preferem com chapéu ou sem chapéu?
3: Sem chapéu.
0: Ai, ai, ai. Quer dizer, é assim, Silvia. Muitos homens estão a acompanhar o programa e ainda não fizeram.
3: É para melhor fazer.
0: Mas se o chapéu está a defender de solo e tal, não é bom, sabe como está?
3: Está a guardar muita sujidade.
0: Silvia, fica bem. Boa quarta-feira, até a próxima.
3: Muito obrigado, bom trabalho, bom regresso à casa.
0: Tá. A Saíde está a acompanhar o programa, sempre ligado ao programa. Está com quem hoje? Saíde, está com quem? Ah, está com o colega Lídia. Quem é a Lídia? Já ouvi falar dela, né, Lídia? Lídia. É bonita. Até porque fala bem. É assim. Ora bem, 87-99-39-048. Bom dia. Alô? Alô? Alô? Opa, distraído. 87-99-39-048. Bom dia. Tudo bem?
4: Bem, obrigado, emprego bem.
0: Ah, tudo bem. Com quem falo?
4: Aqui fala com o Manuel Mandava.
0: Manuel Mandava. Vamos lá, venha daí. O que é que... vamos lá.
4: Percebi o programa. Acerca de chapéu, não chapéu, e também acerca desse senhor que a mulher abandonou e agora está a voltar. Aí não dá para receber essa mulher nada. Porque o que aconteceu lá onde ela foi, não se sabe o quê. E agora está para ser. É a carga que está a trazer para o marido.
0: Ok, muito bem.
4: Exatamente. Agora, para aqueles que ainda não fizeram a circuncisão, é melhor ir fazer a circuncisão.
0: Você fez com quantos anos?
4: Aqui fiz com 42.
0: Quantos anos?
4: 42.
0: Fez muito grande.
4: Sim.
0: Todo esse tempo fez com 42.
4: Sim.
0: Mas há alguma diferença, né? Entre ficar com chapéu e ficar sem chapéu, né?
4: Sim, há uma diferença, mas o importante tem que ir cortar o chapéu.
0: Ok. Mas quem lhe convenceu? Quem lhe convenceu?
4: Eu fui convencido no hospital. Quando fui lá no hospital, e lá eu estava com malária. Quando chego lá, agora saber se o senhor fez circuncisão ou não. Eu disse, não, ainda não fiz. Disse, é melhor fazer circuncisão. Daí me aconselharam e me convenceram e fizeram.
0: Mas muitos homens não gostam de fazer. Qual é o problema? O problema é de medo, é isso?
4: Não. Principalmente é na província de Safara. As pessoas têm muito medo, província de Safara. E não são todos, mas na verdade existe a maioria de 75%. Esse ainda não fizeram a circuncisão, 25% já fizeram.
0: Mas entre mandar ou parceira, quem já fez mais? Ou quem gosta de fazer? Ou quem não gosta de fazer?
4: Marcena já fizeram mais, Marcena, fizeram mais. Mandar eu tenho medo. Não, se não será condona, agora nos opina ganho bilhete. Agora é assim mesmo? Pode, pá. Não pode, pá. Somente esse deve ir, somente nessa área da pesca. Tem muitos jovens que saem do campo, do distrito, que estão lá. na praia. Esse tem que aproximar lá para fazer campanha aí. Fazer, pôr uma tenda aí para fazer segurança lá mesmo. É preciso.
0: Ok.
4: Muitos jovens estão aí. Então,
0: vamos falar muito isso amanhã. Vamos falar muito isso amanhã. Amanhã. Okay. Há muitos que ainda não fizeram.
4: Muito obrigado, doutor.
0: Um grande abraço. Fica bem. Até a próxima. Tá, tá.
4: Tá certo.
0: Amanhã vamos falar de circuncisão. Muitos homens ainda não fizeram. Vai fazer. Vamos falar amanhã. Vai fazer. São 8h48. Hoje termina a campanha Comprar Bicicleta para o nosso irmão Chico Atoy. Ele vai receber bicicleta na sexta-feira. Então, vamos lá. O número está aí para você fazer a sua parte. 87-5891-606. 10 medicais faz diferença. 5. Aquilo que você tiver. Ok? Vamos lá. Bom dia. Bom dia. Alô? Alô? Está distraído, né? Alô? Epa. Tínhamos sinal aqui do ouvinte, mas infelizmente. Vamos lá. Há um ouvinte que enviou uma mensagem. Diz assim: está a animar, mano Sérgio. Mando um forte abraço para ti e toda a família Nikisse. Companhia e todo ouvinte que está ligado à Rádio Cidade 105.2. Tenha um bom dia. Está a acompanhar o programa a partir de Tica. Nikisse. Família Nikisse, hein? Ok. Bom dia.
5: Bom dia, mano Sérgio. Como estás?
0: Ah, eu estou bem. Não sei.
5: Também estou bem, na graça do Senhor. Deixa estar.
0: Diga lá seu nome, irmão.
5: Moisés, nome Bermunhava, aqui na barbearia um puto.
0: Você é Mandau, não é?
5: Logicamente.
0: Para os Mandaus, quando tem testículo grande, significa o quê mesmo?
5: Não percebi?
0: Quando para os Mandaus,
5: sim.
0: Quando o homem tem testículos grandes, começa a crescer testículo, puse.
5: É puse. É só mandar cortar. É que não dói. É acumulação de água. Tem que cortar, mas ficar normalmente.
0: Mas muitos têm medo.
5: É medo. Até tenho amigos, que me aconselharam alguns amigos. Até outro foi na semana passada, mandou cortar, já está bom, livre, normalmente. Um amigo, já me aconselhei tanto. O outro está a fugir, mas o outro aceitou os meus conselhos. Levamos, até encaminhamos.
0: Mas esse fugir, ele ouve a voz do diabo, porque o diabo que cria medo.
5: Exatamente. Então, como não bastasse, quando viu aquele outro amigo dele, já estava tudo online, admirou, cora, Moisés, você é grande homem, não é para nada, é assim mesmo, é a vida. Eu também sou aconselhado para fazer algo fácil.
0: E depois não leva muito tempo a surgir.
5: Não leva, nem uma hora de tempo não leva. E vão puxar aquela água. Sim, mas sobre essa questão dessa mana aí, e fugiu o marido, é doloroso para começar. Imaginemos que estivesse no leito hospitalar, lá no Macuto. Um mês lá no hospital. E abandonado, gente que abandonou assim. Não tem diferença de deixar no hospital, pegar caminho e ir embora. Agora, aqui não soubemos, Manteiros, quanto tempo que ele ficou, com ela ficou em casa da mãe, ou em casa lá fora, não soubemos se foi em casa da mãe ou foi em casa do outro parceiro. Não soubemos aqui.
0: Então, não vale a pena lá aceitar de volta. Não vale a pena.
5: Aceitar é difícil, Manteiros. Apesar de ter crianças, sei lá, crianças no meio, mas aceitar, Manteiros. Tu está vendo do jeito que tu ficaste 2 meses no hospital. Chegaras a casa, não encontraste tua esposa, abandonou, a esposa abandonou, deixou crianças. Imagina, você agora já estás bom, de saúde, andar normalmente. Será que vai dar mais tempo para aquela senhora que abandonou o marido doente, deixar as crianças, voltar mais? E quando fazer mais o pior que isso, vou convencer.
0: Muito bem. Então, quer dizer, meu amigo, você já tirou o chapéu. Está sem chapéu, não é?
5: Eu tirei chapéu com 10 anos. Agora tenho 43 anos.
0: Muito bem.
5: Muito tempo, muito tempo.
0: Aconselha lá então os que ainda não tiraram chapéu.
5: O que você aconselha é que eu lá no estado da Munhava tenho um amigo, um enfermeiro, faz esse trabalho de cortar, fazer circuncisão. Então eu costumo recolher algumas crianças aqui, entro em contato com ele, me estresse. Levo para lá. E aí, Mahala.
0: Muito bem, então um grande abraço, irmão. Um grande
5: obrigado,
0: Mancés,
5: bom trabalho para si e boa regresso a casa.
0: Você já, já fez a sua parte da campanha?
5: Da campanha de Chico Abdo, não posso mentir, não fiz, apesar de terminar hoje, mas essa é a campanha que vai começar a segunda-feira, acredito que para a questão.
0: A fazer, né?
5: Vou fazer.
0: Fica bem, tá, então.
5: Tá. Programa das 5 às 0.
0: Muito
5: não
0: obrigado,
5: nada.
0: Muito obrigado. Ok, então foi o nosso último ouvinte, a campanha Comprar Bicicleta para o nosso irmão Chico Abdo termina hoje. 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Tudo aquilo que a gente faz, o resultado vai ser lá à frente. Não é perder, não. Se você faz coisa boa, vai ganhar coisa boa. Se faz coisa má, não tem como. É afo. 8:54.

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0: Bom dia. O processo de reassentamento das populações afetadas pelo projeto de construção da estrada de acesso direto ao Porto da Beira está orçado em 155.322.432 meticais, segundo dados apresentados ontem pelo Vereador Municipal de Construção e Infraestruturas, Getúlio Manique, durante a apresentação do Plano de Ação de Reassentamento à Assembleia Municipal da Beira. O projeto aprovado por unanimidade pelas três bancadas, considerado estratégico para melhorar a ligação entre a Estrada Nacional número 6 e o Porto da Beira, prevê a construção de uma via com 14,2 km, com duas faixas de rodagem, atravessando e contornando zonas dos bairros de Inhamiso, Manga e Munhava. Na apresentação, Manique me explicou que o PAR resulta da necessidade de minimizar os impactos sociais decorrentes da execução da obra, assegurando compensações e reposição dos meios de vida das famílias e atividades económicas afetadas. Outras histórias. As bancadas de Renamo, Ferribo e MDM na Assembleia Municipal de Beira votaram favoravelmente a proposta do Plano de Ação de Reassentamento das Famílias e Atividades Económicas Afetadas pelo projeto de construção da nova estrada de acesso ao Porto da Beira, numa decisão marcada pela defesa do desenvolvimento da cidade e pela necessidade de garantir os direitos dos municípios abrangidos. Na declaração de voto de Renamo, Geraldo Carvalho justificou o posicionamento favorável da bancada com importância estratégica para a obra, para a circulação rodoviária, o desenvolvimento da Beira e o reforço do corredor da Beira. Segundo explicou, a nova estrada terá cerca de 14,2 km com dupla faixa de rodagem, iniciado na zona do cemitério da Cerâmica e contornando as áreas dos bairros de Inhamiso, Manga e Munhava. Jornalistas de vários órgãos de comunicação social, com sede ou representação nas províncias da região centro do país, participam desde ontem na cidade da Beira, província Sofala, num seminário de capacitação sobre conservação da biodiversidade e mudanças climáticas, numa iniciativa que junta igualmente líderes comunitários e outros atores ligados à área ambiental. Com duração de 3 dias, o encontro pretende reforçar as competências dos participantes em matérias de comunicação ambiental, planeamento de projetos, defesa de biodiversidade e promoção de cooperação entre os diferentes atores envolvidos na gestão dos recursos naturais. A iniciativa é organizada pela Direção Nacional do Ambiente e Mudanças Climáticas, em coordenação com o Programa das Nações Unidas para o Desenvolvimento PNUD. Para terminar, o governo italiano anunciou ontem formalmente o fim da presença militar no Iraque, consumada com o regresso dos últimos efetivos que ainda se encontravam em território iraquiano. Com o regresso dos últimos militares envolvidos na recuperação e transporte dos suprimentos logísticos, a presença das Forças Armadas italianas no Iraque chegou hoje, chegou ao fim. A retirada de tropas internacionais teve início em março passado, na sequência do ataque com um drone da resistência iraquiana na base militar italiana Camp Sangara, no Kurdistão iraquiano, nesse mesmo mês. E no contexto do fim da missão da coligação global contra o Estado Islâmico. Foi a informação das 9 horas.
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0: 26 minutos em Moçambique, muito bom dia e sejam todos muito bem-vindos a mais um período de emissão aqui da sua Cidade FM. Estamos hoje a 30 de setembro, último dia para o mês de setembro. Portanto, já ouvimos aí o nosso indicativo, parabéns a você. Então, para você que tem hoje um aniversariante, este é o momento, este é o espaço. Basta que ligue para nós através do nosso número habitual aqui, que é o 87 99 39 048. Então estará a entrar diretamente aqui para os estúdios da Rádio Cidade e poderá felicitá-lo. Ok, e parece que já temos aqui indicação de termos o nosso primeiro ouvinte para esta manhã de quarta-feira. Vamos lá espreitar, muito bom dia. Está sim, bom dia.
1: E Mário, qual é?
0: Primeiro, Big, eu estou porreiro, e aí?
1: Estou maninho porreiro, a temperatura
0: está
1: boa.
0: É, pois. Tá boa. Tá. Primeiro, Big, como sempre, fala da Munhava ou está algures aqui pela cidade?
1: Sim, sempre na Munhava, sempre na Munhava, olha, sempre em casa. Fala, cena, andas maninho desaparecido.
0: Eu estou aqui sempre. Se não estou à noite, estou a esta hora. Mas estou sempre aqui.
1: Ok.
0: Ok, primeiro, Big, quem é que faz anos hoje?
1: Bom, já está de hoje o amigo Ernesto, em termos de música, eu gostaria de ouvir a música para ele, né? Gostaria de escutar eu e ele, sim, a música do Asha, Moving Mount.
0: Qual é o tema?
1: Moving Mount.
0: Ah, Moving Mount.
1: Yeah.
0: Ok, esta música vai especialmente para o seu amigo Ernesto, pois não?
1: Ernesto, sim,
0: senhor. Ok, uma mensagem de muito carinho para o seu amigo Ernesto.
1: Ah, muitas felicidades, já que o mundo agora está muito enganado em dinheiro, muito dinheiro para ele.
0: só espero mesmo que o dinheiro não interfira na vossa amizade, não é?
1: Como?
0: Só espero mesmo que o dinheiro não interfira na vossa amizade.
1: Nada. O dinheiro não tem nada a ver com nada. Porque as pessoas gostam de dinheiro. Os que usam mal o dinheiro, então colocam no meio o dinheiro. O dinheiro não pode estar no meio da amizade, da familiaridade. O dinheiro tem que estar atrás ou no bolso. Não pode estar em frente de nada, senão aí estraga tudo.
0: Pois.
1: Olha, para ti um bom job, hein? Aquela voz bonita na rádio. Olha, fui. Olha a cena mesmo.
0: Está certo, um abraço bem forte para ti, primeiro Big. Olha, bom dia.
1: Não respondeste, mas só perguntar qual é a cena.
0: A cena é esta mesmo.
1: Tchauzinho,
0: um abraço. Foi seu primeiro Big. Façam você também, ligue para nós, caso tenha um ouvinte que colhe mais uma rosa hoje no Jardim da Primavera. É só ligar para o nosso número que é 87 99 39 048, e o mesmo já toca. Bom dia. Está sim, bom dia. Alô, Ventania?
2: Bom dia.
0: Bom dia, como está?
2: Tudo bem, não sei, do outro lado.
0: Eu estou muito bem, graças a Deus. Com quem falo e de onde é que nos ouve?
2: Mário Figueiredo.
0: Oh, xará.
2: Diretamente.
0: Está tudo bem, aí no bus.
2: Está tudo bem. A chuva aqui me faz sentir.
0: Pois. É verdade. É verdade. Ok, Figueiredo, quem é que faz anos hoje?
2: Para hoje, quem faz anos hoje é a esposa do meu grande amigo Amadi. Desejar a ela.
0: Como é que se chama a esposa? Desculpa, como é que se chama a esposa?
2: E a esposa não conheço o nome, mas eu posso mencionei o nome do marido, Domingo. Amadi Alberto, exatamente.
0: Amadi Alberto, ok. Tudo bem. Tá bom. Ok. E uma mensagem e a música que gostaria de deixar ficar para a esposa do seu amigo.
2: Sim, é isso que quero dizer. E aniversário, ela é um feliz aniversário. Muita bênção, muito amor. Deus em primeiro lugar. Para a música de Anselmo Ralph.
0: Sim.
2: Única mulher.
0: Única mulher.
2: Ok,
0: tudo bem.
2: E não esquecendo também de dar um ala à minha cunhada Amélia e o grande homem Fernando Fundice, o Duque Gonçalves. Para ti, Mário Malua, continuação de um bom trabalho e um bom regresso à casa.
0: Obrigado, Mário. Bom trabalho aí do outro lado.
2: Obrigado. Hoje mesmo estamos parados por causa dessa chuva. Não estamos a trabalhar.
0: Opa! Ok, aproveite para descansar.
2: Obrigado aí.
0: Um abraço.
2: Tchau.
0: Tchau, tchau. 9 horas e 32 minutos em Moçambique. Vamos atender mais um ouvinte. Cidade FM, muito bom dia.
3: Bom dia, Mário.
0: Bom dia, como está?
3: Estou bem, na graça de Deus.
0: Na mesma graça também está tudo bem deste lado. Com quem falo?
3: Silvia de Matacuano.
0: Quem?
3: Silvia.
0: Silvia.
3: Uhum.
0: Silvia fala a partir de Matacuano. Silvia, podes baixar ligeiramente o volume do seu receptor?
3: Okay.
0: Está a criar aqui uma interferência.
3: Alô?
0: Sim, Silvia.
3: Já baixei?
0: Ok. Silvia dizia que está a falar a partir do Matacuano, meu bairro.
3: Sim,
0: teu
3: bairro mesmo.
0: Ok, não vou procurar saber como é que está Matacuano, porque eu sei que está Porreiro. Saí
3: está
0: de lá pouco.
3: É.
0: Ok, quem é aniversariante de hoje, Silvia?
3: Desejo para o meu sogro João, que se encontra em Maputo. Desejo muitas felicidades para ele, que continua a ser esse meu sogro maravilhoso.
0: Ok.
3: Que tenha tudo de bom e de melhor. Muita felicidade para ele.
0: E ele gosta de dançar o quê?
3: Gosto de ter essa música de Benny River.
0: A música?
3: Pepe by Pepe in Time.
0: Não percebi?
3: Pepe by in Pepe Time.
0: Deixa-me lá ver.
3: Benny River.
0: Benny River.
3: É.
0: Um minuto só. Um minuto só. Benny Rivers. Parece uma e única música aqui. Mais um minuto. Não desligue. Vamos lá ver aqui no outro. O cérebro nosso, não é? Está a aparecer aqui umas duas que não tem nada a ver, mas vamos lá buscar aqui, senão o sogrão vai ficar chateado. Depois vai dizer que a Nora não presta, enquanto a culpa não é da Silvia. A culpa não é da Silvia, mas vamos evitar esforços no sentido de garantir que tudo corra bem.
3: Uhum.
0: E que o sogrão aí também goste da escolha da sua nora. Ok, bem nervoso, não é? Vamos lá. Está demorado. Ok. Essas coisas de tecnologia, o sistema às vezes demora, fica lento. Ben Rivers.
3: Uhum.
0: Qual é o tema?
3: Pepe by.
0: Desculpa?
3: Step by.
0: Ah, step by in the time.
3: Okay, yeah.
0: Ok, tudo bem. Já está.
3: Porque quer dizer, a música já recebi porque não há nada de errado em envelhecer. Yeah.
0: Ok. E não há mesmo.
3: não há mesmo. Já que ele está a fazer a noiva.
0: Okay. Step by step. Ok, tudo bem. A música já está alinhada. Valeu a pena a espera aqui, não é? Pelo menos Tenho a certeza absoluta que o sogro aí vai ficar feliz.
3: Ok, obrigado, bom trabalho, bom regresso à casa.
0: Muito obrigado, tenho a continuação de um ótimo dia. E quando chegar ele de viagem, caso volte, na hora do corto do bolo, não me esqueçam.
3: Ok.
0: Brincadeira, um abraço aí e tenha um ótimo dia.
3: Ok, tchau. Tchauzinho.
0: Pois, a Silvia partir do Mataquan. E vamos atender o nosso último. Sim, senhora, o último vídeo. Ah, não, penúltimo. Bom dia. Está sim, bom dia?
4: Bom dia.
0: Bom dia, como está?
4: Estou bem, não sei aí no estúdio.
0: Está tudo bem deste lado. Com quem falo?
4: Aqui é a Celestina da Chamba.
0: Celestina, está tudo bem?
4: Estou bem, não sei aí, Mário.
0: Eu também estou bem, graças a Deus. E os meus amigos aí, Malta Brian, está tudo tranquilo, não é?
4: Estão todos bem, estão todos bem.
0: Certo. O que é que faz anos hoje, Celestina?
4: Não, eu estou interessada a todos que completam mais um ano de vida hoje. Que tenha saúde, paz, amor, carinho, dinheiro no bolso. E tudo de bom na vida deles. Deus em primeiro lugar. Peço, em termos de música, peço a música de Suraj com tema militar.
0: Militar. Certo, tá bom, tá bom, tá bom. Nós vamos tocar esta música do Suraj, ok? E todos os aniversariantes, certamente também que estão em sintonia, agradecem, ok?
4: Sim.
0: É tudo, Celestina?
4: É tudo e seja pensado para todos hoje em primeiro lugar. E para ti, bom trabalho e bom regresso a casa.
0: Obrigado, obrigado. Passe muito bem.
4: Obrigado, tchau.
0: Tchauzinho. Vamos atender o nosso último ouvinte numa altura em que faltam 22 minutos para as 10 horas. E às 10 teremos o nosso Top 5. Teremos um convidado de luxo aqui. É, ficará a saber lá mais para frente de quem se trata. 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
5: Bom dia, meu filho Mário. Como estás?
0: Eu estou bem, graças a Deus. E aí?
5: Também estou bem na casa de quem está a ajudar. Não sei a família do outro lado.
0: Também está a ajudar. Está a ajudar.
5: O representante de quem ti?
0: Está tudo bem?
5: Moisés. Estou bem. Moisés, logicamente.
0: Tá certo. Ok. Moisés, quem que faz anos hoje?
5: É só para parabenizar. Todos fizeram mais uma vez hoje, ontem, antes de ontem, todo mês. E refiro-me à esposa do senhor Mufundis, a partir de Maputo, a ministra dos Negócios Particulares, pela muita felicidade, tudo de bom, muito carinho, com o nosso sobrinho aí, Josué. E para cima do mar, quanta música, a música de Madala, Chiripo.
0: A música do Madala, Chiripo.
5: Chiripo, sim.
0: Está certo, nós vamos já tocar esta música do Madala, ok?
5: Sim, e para si, bom trabalho, bom regresso a casa, mano Mário.
0: Muito obrigado, tenha a continuação de um ótimo dia e um bom trabalho aí do outro lado.
5: Obrigado, tá bom, Gá.
0: Tchauzinho. Portanto, ouvinte Moisés foi o nosso último ouvinte. Então vamos, sem perdermos mais tempo, avançarmos com as músicas aqui. Ouvintes, primeiro beat, Guiredo, Silvia, Moisés. Horas e 40 minutos em Moçambique. Obrigado pela preferência.

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9 horas e 55 minutos em Moçambique. Deixa-me interromper um bocadinho para dar uma pequena fala aqui. Esta música de Ben Rivers fez-me recordar os tempos em que eu fazia aqui o programa Pretérito Mais Que Perfeito, para os ouvidos bem apurados. Até que fui buscar algumas também do Ben Rivers. Vou tocar se calhar lá mais para frente. Seguimos com outros pedidos e é agora a vez do Suraj Militar.

0: Estamos com 10 horas e 5 minutos em Moçambique. Deixe já agradecer aqui os ouvintes, o primeiro Big, Mário Figueiredo, a Silvia, a Celestina e também o Moisés. Para os ouvintes que ligaram para nós, a felicitar aqui os seus aniversariantes, neste caso o Moisés, a todos os aniversariantes, a Celestina também. Enquanto que a Silva endereçou aí as suas felicitações ao seu sogro João. Eu estou apaixonado. E o Mário Figueiredo endereçou sua mensagem de felicitação à esposa do seu amigo amado. E me diz quando é que você vai ser minha. O primeiro beijo ao seu amigo Ernesto. Para todos aqueles que não tiveram a oportunidade de poder ligar, sintam acanhados, se sintam tristes. Até porque a Celestina e também o Moisés estenderam ou contemplaram a todos mesmo. Daqui a pouco vamos honrar com os nossos compromissos comerciais e enquanto isso não acontece, seguimos com Irmãos Almeida, Guilhermina.
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0: Estamos com 10 horas e 31 minutos em Moçambique, uma vez mais, muito bom dia. Atrás fica aqui espaço, parabéns a você. E é chegada a altura aqui de avançarmos com mais uma rubrica aqui no Breakfast. E a rubrica chama-se Top 5. Ou meu Top 5. Portanto, nós já temos cá no nosso estúdio o nosso convidado e amigo ouvinte vai ficar a saber já daqui a pouco de quem se trata. Eu disse logo lá no início, teríamos um convidado aqui. Então, cá está. E sem perdermos mais tempo, vamos já seguir ao nosso espaço, meu Top 5.
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0: Muito bom dia. Vamos já seguir a conversar aqui com o nosso convidado. Como está?
2: Bom dia. Bem, obrigado. Não sei do seu lado.
0: Eu estou bem, graças a Deus. Diga o seu nome, como é que te chamas, onde é que vives?
2: Meu nome é Samuel dos Santos Magulo.
0: O grande Magulão. Conheço este jovem, esse senhor, já é pai de filhos, não é? Já há longa data. E eu escolhi ele com um propósito. Eu vou dizer já porquê daqui a pouco, mas vamos começar assim. Samuel, hoje és o nosso convidado, o meu Top 5. Tu tens 5 músicas que de qualquer ou de forma nenhuma tu não podes faltar, ou na festa, ou no carro, ou sei lá. Verdade. Quais são essas músicas?
2: É verdade. É um desafio, mas tem que ser.
0: Tem que ser. Quais são essas músicas que não podem faltar para ti?
2: A primeira música é do Felipe Monteiro. Alta Segurança.
0: Eu já sabia. Ok. Felipe Monteiro, Alta Segurança. Ok, nós vamos tocar esta música já a seguir, mas eu gostaria de ou que dissesses porquê que esta música te toca bastante.
2: Toca-me bastante porque no meu primeiro relacionamento com a antiga esposa minha, já falecida,
0: sim,
2: sentia-me como se eu estivesse preso
0: nela.
2: Então a música retrata esta passagem toda na vida em que tive com ela. Graças a Deus tivemos uma filha, e que essa filha até hoje, só que por meio destino, não vive cá comigo. Então, sempre tenho essa música comigo como uma lembrança que nunca há de me passar.
0: Nunca vai passar.
2: Yes.
0: Então podemos ouvir aqui a música para matar saudades e se calhar recordar aqui os melhores momentos lá idos.
2: Com certeza.
0: Ok, então daqui a pouco voltamos para a outra música que também é indispensável na sua vida. Enquanto isso, vamos seguir com Felipe Monteiro, Alta Segurança.

0: Ouvimos o Felipe Monteiro, Alta Segurança. Foi a primeira música, também já deixaste ficar aqui os porquês desta música que é indispensável para ti. E a segunda música, qual seria?
1: Será a música do Mr. Bau, Guilhermina.
0: A música do Mr. Bau, Guilhermina. O que é que te lembra esta música do Mr. Bau, Guilhermina?
1: Até então, na atualidade, lembra-me muita coisa, porque esta música retrata a vida, de como ele surgiu, e de como eu surgi também na minha área profissional.
0: Ok.
1: Comecei de lá para baixo. Tu Malua sabe muito bem de onde eu vim. Então,
0: certo.
1: Esta música, Guilhermina, retrata aquele historial.
0: Ok.
1: Nascemos numa família pobre, em onde saíamos só para ter um ganha-pão, ter um pão para comer.
0: Era um assunto.
1: Era um assunto.
0: Ok.
1: Então, lembra-me esta passagem, mesmo de tu veres o vídeo, já mostra o quanto ele sofreu.
0: Pois.
1: E eu mesmo historial com a minha pessoa.
0: Então, já faz algum sentido aqui a explicação que estás a dar. Então significa que tens esta música como se calhar uma motivação daquilo que o Mr. Bau passou e aquilo que tu passaste, um momento de superação neste caso. Do Mr. Bau e também da sua família, neste caso em particular tu. Então vamos lá ficar para ouvir aqui a música Guilhermina do Mr. Bau, para ouvir aqui no meu Top 5.

0: Recordes finais para a música do Mr. Bao, Guilhermina. Samuel já explicou porque é que gosta desta música, que também não pode faltar aqui no seu, nos 5 mais das músicas preferidas, não é? Ok, e vamos já seguir na quarta música, não é? Já ouvimos Alta Segurança, Guilhermina. Não, vamos na terceira. Qual seria a terceira música para ti e que também não poderia faltar nos top 5? E porquê?
1: De novo, vou ao Mr. Bao, porque o título é Tsovani Mineng. Lembra-me sempre do meu pai em vida. Que Deus o tenha este ano. Completa seus 15 anos. Aliás, desculpe, 5 anos de desaparecimento físico.
0: Sim.
1: Esta música é um repertório dele em vida. Sempre que estivéssemos em concentração familiar, em festas, eventos, era a música que ele mais gostava e dançava conosco até. E o então, slogan essa... dele sempre foi I Tove Mineng.
0: Então, esta música faz-te recordar o seu falecido pai.
1: Sim.
0: E por isso mesmo também não pode faltar aqui nos teus top 5.
1: Nem.
0: Então vamos lá recordar aqui alguns passos do Kota Magul enquanto em vida, quando dançava a música do Mr. Bao, Tsovani Mineng, para ouvir na íntegra.

0: Ok, estamos com 11 horas em todo o território nacional. Estivemos aqui a consertar algumas coisas e voltamos para as duas últimas músicas. E... Samuel, ouvimos já a alta segurança do Filipe Monteiro, a Guilhermina. Também ouvimos Tsova Minengues. Também explicaste porquê dessas três músicas. E agora, qual é a quarta música indispensável para ti no seu repertório?
1: É, música do Madala Xiripo.
0: A música do Madala Xiripo. O que é que te lembra esta música? E o que é que te faz dizer que não, esta música aqui não pode faltar na minha coleção, na minha seleção?
1: Não pode faltar, porque eu, miúdo, quando miúdo, assisti o Madala tocar aquelas violas feitas de, acho, de lata, qualquer coisa, ou de bidon, até evoluir. Assistíamos ele a ensaiar, a tocar.
0: Depois era vizinho.
1: Ele. Muito vizinho nosso lá atrás, no atual TV, desculpa, sim, atual TVM. Nós, como somos daí do Bar Bambu, epa, crescemos a saber que música toca-se assim. Então, Xiripo levou aquilo para o coração, Xiripo, porque Xiripo mesmo, alguma coisa existe entre nós, nos nossos corações.
0: Ok.
1: Sim.
0: Então, esta música faz parte dos teus top 5 que não devem faltar.
1: Nem, indispensável.
0: Ok. Naqueles convívios familiares, a música tem que estar sempre lá.
1: Sempre, sempre, sempre.
0: Então, vamos lá ficar para ouvir a música do Madala Xiripo.

0: 11 horas e 7 minutos, já percebi que acordos finais aqui para a música do Madala Xerife, e o nosso convidado aqui fez também referência aos porquês desta música fazer parte aqui do seu Top 5. E já a seguir será a nossa última música. Qual seria para ti a quinta música que não deve faltar no seu repertório?
1: Que não pode faltar mesmo, Jorge Mamad.
0: Qual delas?
1: É qualquer coisa, é cena, ir a cena, Chitima cena.
0: Njanje
1: wa cena.
0: Kulota Kwanga, ok. E porquê esta música?
1: Inspirou-me bastante. É a música que deu-me coragem para eu subir com o boi pela primeira vez e ir para Mar Romeu. Em missão de serviço, sim.
0: Então, não. Tens esta música como inspiração ou quando quisesses, ou querias fazer a viagem via comboio, então te inspiraste nesta música do Jorge Mamad?
1: Sim. E até fui subir comboio a escutar a mesma música. Como não tinha coragem de subir, nunca tinha subido.
0: E como é que foi a viagem?
1: Foi boa, cansativa, nas matas, mas a música é que encorajava-nos.
0: Ok, então vamos lá ficar para ouvir aqui a música do Jorge Mamad, e esta é a última música do Top 5 do nosso convidado aqui, o Samuel dos Santos Magul, que deixou ficar aqui as suas 5 mais, e nós vamos fazer aqui um refresh logo depois dessa música do Jorge Mamad. Quais são essas tais músicas que não devem faltar no seu repertório? Então vamos lá ficar para ouvir. Culota.

Portanto, estamos com 11 horas e 13 minutos em Moçambique e finalizamos assim o meu top 5. O nosso convidado hoje responde pelo nome de Samuel dos Santos Magul. Ele que deixou ficar aqui as 5 músicas indispensáveis na sua vida ou no seu repertório, que são a música do Filipe Monteiro, Alta Segurança, Mr. Bal Guilhermina, também.

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2: Cidade. 11 horas e 27 minutos em Moçambique. Daqui a pouco vamos ter mais um dedo de conversa aqui com um jovem promissor que merece muito a nossa atenção. E amigo vindo vai ficar a saber de quem se trata. Enquanto isso não acontece, seguimos com Mr. Nyungwe, Jorge Mamate e Wilde Ferreira numa só música. Um trio de pesos pesados para ouvir aqui o Tofo.

0: Estamos com 11 horas e 39 minutos em Moçambique. O prometido é devido. Nós dissemos que haveríamos de ter cá no estúdio um nosso convidado. Aliás, ele já passou aqui várias vezes e por bom motivo. Se a gente traz ele sempre que podemos, é porque realmente ele precisa muito da nossa atenção e nós também estamos aqui para garantir que tudo aquilo que ele está a fazer seja reconhecido. Ok, seja muito bem-vindo. Bom dia, Bartolomeu, estás bem?
1: Bom dia. Estou bem, de saúde, graças a Deus. Não sei, o Mano Malua.
0: Eu estou bem, graças a Deus. Melhor agora que estás aqui. Para quem não te conhece, quem é Bartolomeu? Bartolomeu quem? O que é que faz?
1: Antes, iniciando, quero saudar todos os ouvintes nesse momento. E indo diretamente à pergunta, chamo-me Bartolomeu Félix Vasco Jussa, sou um jovem inventor inovador na área de ciências e tecnologias.
0: Só o fato de teres dito isso, há quem já puxou, para aqueles ouvintes muito atentos, né? Já sabem de quem se trata o Bartolomeu, quando falou aqui, jovem inovador, inventor. Quantos trabalhos criativos tu já fizeste?
1: Já nem me lembro o número definitivo dos trabalhos que eu já fiz.
0: De maior impacto.
1: De maior impacto.
0: Que despertou a atenção do público, que disse, este jovem aqui tem um futuro promissor. Uhum.
1: Digamos quatro.
0: Quais foram são quatro esses trabalhos que fizeste? Ou inventaste?
1: Sim, do início, contando nesses quatro, o primeiro foi o alarme ambiental, um sistema que controla o ambiente, né? E apresentei-o numa faculdade, né? Que é o UNIPG, e convidado com um colega em que tinha que participar por causa da criatividade, né? Do impacto que acharam, e de seguida veio o sistema inteligente de precaução, ou o sistema inteligente autônomo, em que, graças a Deus, também apresentei cá na Rádio Cidade e também com a TV Miramar e a TVA, e foi um dos projetos que criou impacto também. E de seguida veio o aparelho ciberfísico de prevenção de risco, que inventei mesmo no princípio do ano 2026, que é este ano aqui, e apresentei também no mesmo setor, cá na rádio e também na TV Miramar. Foi um dos projetos que marcou um impacto mesmo, e não contarmos também projetos que eu apresentei teoricamente que precisavam de alguns auxílios para que possam ter algum crédito naquilo que é a inovação concreto, né?
0: Quais são as suas fontes de inspiração? O que é que, quando tu queres criar algum trabalho, onde é que buscas a inspiração? Por onde é que começas?
1: Bom, eu começo a analisar os problemas que nós vivemos. E também uma das coisas que me motiva a fazer é mesmo por a paixão de gostar de inovações. E desde, sim, desde da infância eu vinha mudando as coisas, mexendo por aí, criando uma diferença mínima com os amigos, enquanto faziam aquilo, faziam outra coisa, sempre encostando fios ali, encostando a energia, encostando alguns conectores, em que fazia uma diferença no meio em que estava me socializando com meus amigos. Então, isso acabou vindo ao peito e eu segurei com força mesmo no momento em que eu descobri que o que eu faço não é simplesmente uma paixão externa, mas sim, ela contém a propriedade em que faz com que as minhas criatividades tenham uma audiência fora, né? E o impacto que criava. Então, dali onde eu comecei a levar a sério as minhas criatividades e ainda colocando em diante o análise do problema que eu gosto por meio de fazer, e também não esquecendo da paixão que me comove sempre, tentando, insistindo, porque nem sempre que uma criatividade dá certo, né?
0: É verdade. Nem sempre. São vários fatores que fazem com que a tal criatividade não dê certo, mas uma das criatividades que deu certo, mas fez com que também não desse certo, foi o colete
1: Sim,
0: anti-rap,
1: sim,
0: não é?
1: sim, sim.
0: E foi o colete que fez-te ficar famoso, entre
1: Epá,
0: aspas,
1: é entre aspas mesmo.
0: o colete anti-rapto. O Bartolomeu criou aqui uma espécie, uma colete que despertasse atenção para todos aqueles que estivessem em risco de ser raptado. E isso não caiu muito bem para aqueles que praticam estas ações de raptarem pessoas. Já começou a sofrer ameaças, chamadas para aqui, para cima, para baixo, e o jovem teve medo, mas ele tem uma capacidade. Amigo ouvinte, não deve estar a imaginar ou a calcular o tamanho da inteligência deste jovem. E por isso mesmo que nós, como rádio, fazemos de tudo, aliás, como rádio, eu como pessoa, como uma lua, faço de tudo para que o seu conhecimento não fique só
1: Amém.
0: assim, não é? Precisamos aprofundar ainda mais e, quiçá, seres reconhecido internacionalmente. Este é o foco, se calhar, o objetivo principal. Eu tenho fé que um dia isso vai acontecer, porque descobri que tens muito talento, descobri que a tua capacidade vai muito além daquilo que nós estamos aqui a consumir. E precisas de outras oportunidades, se calhar nos outros palcos, não é? Para ver e testar, se calhar, ainda mais a tua inteligência com outros que também têm o mesmo dom. E o que te traz hoje cá é um novo projeto.
1: Sim, e um projeto muito soft, em outras palavras, né? Muito
0: Sim.
1: amigável e muito social e de alto
0: De
1: impacto.
0: que se trata?
1: Trata-se de um vestuário inteligente, aquático, prova de vida, né?
0: O que é que faz este vestuário aquático? E
1: Bom,
0: como é que funciona?
1: o vestuário
0: Alguma,
1: aquático.
0: algumas coisas que ele cria ou inventa, só faz muito sentido, visto, não é? Visto, ele vai explicando o seu funcionamento, o amigo ouvinte vai podendo ver. Assim, está a ouvir na rádio, não tem mesmo impacto, mas quando ele está com o seu material a explicar, vai perceber que não foi fácil.
1: Sim,
0: Não foi fácil.
1: sim.
0: Por isso
1: Sim.
0: mesmo, a minha aposta neste jovem. Continuando.
1: Sim, o vestuário aquático inteligente é um vestuário que eu estou trabalhando nele, há uma exposição do projeto em si, porque ainda não comecei a pôr ele em prática. Então, o vestuário aquático, ele tem o objetivo de poder garantir ou de poder ajudar a empoder estar com o homem do jeito tranquilo, visto que temos notado vários índices de vítimas do afogamento, né? Então isso é
0: Uma
1: algo
0: espécie
1: que
0: salva-vida.
1: sim. Então o vestuário ali aquático traz já um objetivo muito focal, que é poder precaver-se do risco e garantir que, caso haja algum perigo acontecendo no meio do oceano ou se estiver submerso à água, ele possa dar um comunicado ao posto externo, que estamos a falar, ao central, de que existe um indivíduo que está submerso e que está com.
0: Está a precisar de
1: Sim,
0: ajuda.
1: está a precisar de ajuda. Porque o projeto, do princípio, ele só funciona com alguém vida. Então, o colete, ou bem dizer, o vestuário, quando estamos a vestir, né? Quando estamos a usar, ele só aceita para quem está ainda em vida. Porque ele contém um dispositivo que eu vim já estudando já faz tempo, quando eu projetei um sistema, um aparelho de leitor de frequência cardíaca. E este projeto eu tive a graça de também poder apresentar à excelentíssima diretora provincial da saúde. Ela conhece já o projeto de aparelho leitor de frequência cardíaca. Então, este aparelho o projeto em si, eu pensei dimensioná-la e integrar num projeto de vestuário aquático, em que ela tem a função de poder garantir que o homem que vestiu o vestuário, né, o vestiu o
0: Sim, o
1: colete,
0: colete.
1: sim, esteja em vida, primeiramente. Então, logo que o homem estiver submerso, né, na água, então ele vai começando com a sua função, que é poder garantir
0: Ele
1: que
0: está
1: o
0: vivo.
1: central, sim, o central tenha dados
0: Da pessoa.
1: da pessoa que está submersa. E também, caso haja algum problema, o vestuário tem a função de poder dar um informe ao central. E dando assim um informe ao central, então só sabemos nós, só pode ser uma condição em que foi oposto, em que quando ele pôs o colete. Então, se ele pôs colete em vida, e caso haja alguma coisa no meio do oceano, então o colete ele consegue notar, detectar a variação do estado em que o homem
0: Se
1: está
0: encontra.
1: submerso, sim.
0: Também é possível, com base neste colete, identificar a localização exata onde se encontra a pessoa que usou o colete.
1: Sim. Uma das coisas muito interessante é basicamente este, que é a localização da pessoa. Então, ele só apenas tem a função de poder dar este dado de localização se o vestuário estiver submerso. Então, se estiver inteira, isso não é algo
0: Não,
1: de.
0: exatamente. Refiro, se ele estiver. Vamos supor que a pessoa afogou-se,
1: Sim.
0: mas está em vida.
1: Uhum.
0: Ele já não consegue sair, ainda continua vivo. Os seus sinais vitais estão
1: Sim,
0: lá.
1: estão lá.
0: E é possível, por via deste colete, a pessoa que está a monitorar o colete a partir da Terra, nesse caso, tenha a informação exata de onde é que essa pessoa afundou.
1: Sim, eu estudei também esse caso e projetei montando um botão que serve para poder mandar um socorro, um help, um botão help, como eu chamei. Então, se ainda estás com os sinais vitais, ou o colete ainda não detectou a ausência da vida, entre aspas, e estás em perigo, então tem ali uma condição de você pedir socorro, que é o botão help. Então, se por
0: Muito
1: acaso
0: interessante.
1: esteja, infelizmente, né? Então, não tens como acionar o botão. Aí já é onde o vestuário entra em ação, né? Não está aí detectando sinais vitais. Então, é um perigo de emergência.
0: E que tal? É uma proposta, mas
1: Sim.
0: seria muito difícil, né? E que tal? Nesses dispositivos todos que andaste aí a colocar, não criasses no mesmo colete. É um colete muito interessante. E tendo em conta a agilidade das nossas instituições, falo aqui da Corpo de Salvação Pública,
1: Sim.
0: este dispositivo cai muito bem para os bombeiros, né? E aliás, para qualquer um que queira usar, mas quem deve se calhar monitorar para ir fazer o salvamento só pode ser os bombeiros. Agora, eu estava a dizer, que tal se incorporares nesse colete algum dispositivo que funcione como um motor para puxar a pessoa que está a afundar?
1: Aí já a tecnologia é complexa, né? E notando também que temos etapas que nós avaliamos, né? A condição em que.
0: Mas seria muito bom, porque para além de emitir só o sinal de alerta, não é? Para chamar a atenção aos bombeiros, vai que os bombeiros não têm meios de como chegar lá. A pessoa, mesmo emitindo o sinal, pedindo socorro, não tem quem vai lá lhe socorrer. Então, pelo menos por si só, através do colete, ele poderia pisar o dispositivo e aí teria um auxílio. Ele haveria de ajudar o colete, de tentar nadar e puxar para ver se ia a terra. É uma ideia. É uma ideia. Pode
1: Ei, ei, ei.
0: servir de TPC também.
1: Tá bom.
0: São
1: É
0: desafios.
1: algo
0: Eu
1: que ainda estudo.
0: confio na tua inteligência. Sei que tu não paras, estás sempre a inovar, estás sempre a inventar, mas tu tens que ter, se calhar, grandes desafios como este que eu acabei de colocar aqui, porque esse dispositivo é muito, mas muito importante. Temos assistido aqui bastantes afogamentos nas nossas praias. Se calhar com esse dispositivo haveria de ajudar muitas vidas, não é?
1: Sim, sim.
0: Ok. Bartolomeu, estamos mesmo a chegar ao fim, temos muito pouco tempo. Eu gostaria de ter muito mais tempo a conversar contigo, porque eu sei que as nossas conversas são bem produtivas e que as pessoas também se interessam bastante naquilo que tu fazes. Ok? Que mensagens gostarias de deixar ficar? Apelo para aqueles que nos ouvem e para aquele que também está a acompanhar a tua trajetória e, quiçá, também pode aproveitar aqui o canal da Rádio Cidade caso queiras pedir algum suporte a todos os níveis a quem está a nos ouvir, se calhar a quem se interessou por este projeto e que gostaria de ajudar-te, em quem, em que pode te ajudar e como pode te ajudar também. Ok? Podes ficar à vontade e diga.
1: Tá bom. De princípio, quero agradecer a todos ouvintes, hein, mais uma vez, e deixar aqui a mensagem focal e resumindo. Apenas um acarinhamento para jovens que têm dado estas iniciativas, não sou eu apenas, tem vários jovens que também têm estado nessa área de inovar, inventar. Então, a gente precisa um acarinhamento, precisamos de um abraço e fazer com que a ideia não seja simplesmente uma ideia, mas sim que seja algo concreto e definido para um projeto cognitivo, né? Então, é uma das coisas que eu gostaria de pedir a todas as instituições responsáveis e voluntários que queiram ajudar os jovens com essa iniciativa. E também deixar o meu contacto aqui para todos que gostariam de dar um acompanhamento ainda quanto às minhas criatividades científicas. O contacto aqui é 86-36-00-158. Repetindo, 86-36-00-158. E de seguida agradecer a todos os amigos, a todos a toda a gente que tem dando acompanhamento às minhas criatividades e também em especial saudar a minha família e ao discípulo, digamos nós, porque estamos aqui numa fase em que sou chamado a poder ensinar os outros a ser um pouco daquilo que eu sou. E isto é que vai fazer com que o projeto sempre vá avante, por mais que a minha ausência marque a falta em um momento. E de seguida agradecer mesmo à Rádio Cidade pelo momento, pelo convite em que foi dado cá hoje. E agradecer a Deus, finalizando com tudo.
0: Muito obrigado mesmo, Bartolomeu. Eu espero mesmo que as portas se abram para si, não é? E nós vamos continuar aqui, como sempre, a evitar esforços no sentido de conseguirmos parceiros para os seus projetos, porque sentimos nós que tens um grande potencial e que precisas de outros palcos, precisas também de outras oportunidades para poderes mostrar aquilo que tu és. Ok? Sim. Querias acrescentar alguma coisa?
1: Sim, e dizer que o projeto, se bem sucedida em diante, está marcado ou está previsto o dia em que eu poderei publicar um vídeo para poder ilustrar a criatividade prática em janeiro, né? O início do ano do próximo ano. Então, é o mês em que cá eu agendei para poder lançar ao público o vestuário inteligente Prova de Vida.
0: Tá certo. Ok, um abraço, Bartolomeu, e estamos juntos. Estamos já um minuto ou alguns segundos das 12 horas, onde vamos pontuar o nosso bloco informativo à atualidade.
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0: São 12 horas em todo o território nacional.
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0: Seus estúdios na Beira, a Rádio Cidade continua a transmitir em 105.2 FM. Vamos às notícias a esta hora, numa edição e apresentação do Mário Malua.
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0: Ora viva, muito boa tarde. A província de Sofala registrou durante o fim de semana 2 acidentes ferroviários que causaram a morte de 2 pessoas. Os sinistros ocorreram nos distritos da Beira e Nhamatanda, sendo que o primeiro envolveu um comboio de mercadorias que seguia da Beira a Machipanda e colheu mortalmente um jovem de 25 anos de idade. O segundo acidente envolveu também o comboio de mercadorias que fazia o percurso inverso Machipanda-Beira, acolheu um homem de 35 anos de idade, segundo o porta-voz do Comando Provincial da PRM em Sofala, Honório Chimbo. Começa esta semana o processo de indemnizações a mais de 2 mil famílias ou 2 mil pessoas cujas propriedades serão afetadas pelo projeto de construção de estrada que dá acesso ao Porto da Beira. Entre tais propriedades estão 20 habitações em vias de serem deitadas abaixo, devendo danos ser reassentados. Dizia, os donos serem reassentados. E a Assembleia Municipal da Beira já deu luz verde à idilidade ao aprovar por unanimidade esta terça-feira o plano de reassentamento. A Rádio Moçambique apurou que o início das obras de construção de estrada de acesso direto ao Porto da Beira está dependente das indemnizações e reassentamento das famílias afetadas. O Governo quer maior envolvimento das comunidades e dos órgãos de comunicação social na conservação da biodiversidade. E neste contexto que técnicos, ativistas ambientais e jornalistas das províncias de Sofala, Tete, Manica e Zambésia participam a partir desta terça-feira na cidade da Beira numa capacitação. Discursando na abertura do evento, a diretora provincial da Terra, Desenvolvimento Territorial e Ambiente em Sofala, Beatriz Dias, vincou a importância da participação das comunidades locais na conservação da biodiversidade. Chuva grave crise de 400 famílias em 5 bairros em Xai-Xai. Subiu para 400 o número de casas inundadas nas zonas altas de Xai-Xai na sequência das chuvas que caem desde segunda-feira. As famílias afetadas pedem uma intervenção rápida do município, que dispõe de apenas 350 parcelas para o reassentamento, enquanto prosseguem a identificação das novas áreas para acomodar as vítimas. A chuva que cai desde a manhã desta segunda-feira voltou a agravar o drama das famílias que, desde janeiro, vivem com água dentro das suas casas. Só na zona de Bocola, na zona alta de Xai-Xai, 45 residências voltaram a ficar totalmente inundadas. O Conselho de Ministros aprovou esta terça-feira, 29 de setembro, durante a sua 28ª sessão ordinária, vários instrumentos legais destinados a regulamentar o voluntariado e introduzir alterações nos regimes de tributação em vigor no país. Entre as decisões tomadas está o decreto que aprova o regulamento da Lei do Voluntariado, que revoga o decreto número 52/2017, de 11 de outubro. O novo instrumento estabelece mecanismos de acreditação do trabalho voluntário, procurando conferir maior celeridade, flexibilidade e eficácia aos processos, bem como reforçar o controle das atividades de voluntariado realizadas por cidadãos e entidades promotoras. Já na página internacional, dizer que o presidente sul-africano Cyril Ramaphosa anunciou ontem, terça-feira, novas medidas para combater a violência do género na sequência de uma série de assassinatos de mulheres que provocou indignação em todo o país. Pelo menos 11 mulheres, dizia, foram assassinadas em Ekurhuleni, a leste de Joanesburgo, desde meados de julho. A descoberta dos corpos voltou a colocar em evidência os elevados níveis de violência contra as mulheres na África do Sul, sobretudo depois de o corpo da 11ª vítima ter sido encontrado no passado domingo. As autoridades mantêm a região em alerta máximo, e investigam a possibilidade dos crimes estarem relacionados. Quatro pessoas encontram-se sob custódia policial num pronunciamento transmitido pela televisão. Cyril Ramaphosa reconheceu a indignação da população e afirmou que a resposta das autoridades deve ser reforçada. Fechamos este bloco de notícias com a informação que damos conta que o rei do Marrocos nomeou na terça-feira Fátima Ezzara El Mansouri, presidente da Câmara Municipal de Marrakech, para o cargo de primeira-ministra, tornando-a a primeira mulher a assumir a chefia do governo marroquino. A nomeação ocorreu depois do Partido da Autenticidade e Modernidade de centro à direita ter vencido as eleições legislativas realizadas na semana passada, conquistando 97 dos 397 lugares da Câmara dos Representantes, mais 31 do que o segundo partido mais votado. Segundo o Gabinete Real, o rei Mohamed incumbiu El Mansouri, de 50 anos, e antiga ministra de Habitação, de formar um novo governo. Está completa a informação a esta hora. Muito boa tarde.
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Laia Baraz, Avante ao lado da Nicole Swingers. Estamos com 12 horas e 52 minutos em Moçambique. Eu fico por aqui. Sempre um prazer enorme estar na sua companhia. Voltaremos já a nos encontrar radiofonicamente quando forem pontualmente 15 horas no nosso bloco informativo alargado. Até já.

13 horas e 3 minutos em Moçambique. O Sintonia da Tarde entra, portanto, no seu receptor nesta belíssima tarde de quarta-feira, 30 de setembro de 2026. Um feliz aniversário, assim que completa mais um ano de vida hoje. Para quem infelizmente encontra-se incomodado, votos de rápidas melhoras. Atenção que este parabéns é especial, é um parabéns especial porque eu quero endereçar a Raquel Miliate. Para quem é, portanto, ouvinte assíduo da Rádio Cidade, sabe perfeitamente que a Raquel Miliate é dona de uma voz que já passou aqui pelas ondas sonoras da nossa bela Rádio Cidade e ela completa hoje mais um ano de vida. Amor da minha vida, feliz aniversário. Tenha tudo de bom, minha Raquel. Que Deus ricamente te abençoe e que possa realizar todos aqueles que são os desejos do teu coração. E atenção, que estes mesmos desejos andem de acordo com a vontade de

Muito bem, o amigo ouvinte já sabe que estaremos juntos até bem perto das 17 horas a acompanhar o melhor do entretenimento. Já conseguimos sentir aí o cheirinho de fim de semana. Fim de semana é este que será longo e que tenho a máxima certeza que o amigo ouvinte só passará bem se estiver conectado aos 105.2. Maria Estrela Hermínia é o meu nome, já sabe que é sempre um enorme prazer trabalhar para si e estar na sua companhia. Para quem está de saída da nossa bela cidade, volte sempre. Para quem entra pela primeira vez, bem-vindo. Bienvenue. Olha, hoje é o Dia Internacional do Tradutor e Intérprete. Recordem porque eu disse bem-vindos em português, depois em francês. Um feliz dia para esta classe, que muitas vezes tem sido esquecida, mas que é uma classe importantíssima no seio da nossa sociedade, não é? Porque enquanto tradutores, enquanto intérpretes, nós ligamos povos, ligamos culturas. Como qualquer outra, é sem dúvida alguma uma profissão nobre, não é? Então celebremos com toda a pompa e circunstância que a data merece. Permitam-me mandar aí um beijo e um forte abraço aos meus colegas, os meus colegas tradutores e intérpretes. São vários e sei que a esta altura estão aí a acompanhar a Rádio Cidade, a Casa das Novidades. E por ser mesmo Casa das Novidades, vamos ao encontro de Tamires Moiane. Canta para nós, Já Deu, ao lado de Luqui. São músicas como estas, a lhe companhia, no Nudes.

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Voltamos depois desta breve pausa e voltamos com tudo ao som de Calixto Ferreira na Copenda, My Darling.

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3: Estimado ouvinte, muito boa tarde. Começa esta semana o processo de indemnização a mais de 2 mil pessoas cujas propriedades serão afetadas pelo projeto de construção de estrada de acesso ao Porto da Beira. O governo quer maior envolvimento das comunidades e dos órgãos de comunicação social na conservação da biodiversidade. Acompanhe o desenvolvimento desta e de outras notícias na presente edição do informativo da Rádio Cidade, referente a esta quarta-feira, 30 de setembro do ano 2026. A edição e a apresentação estão a cargo do Mário Malua, com a sonorização de Jorge Barros e Carla Cumbi. Ótima escuta! Dizemos que começa esta semana o processo de indemnizações a mais de 2 mil pessoas cujas propriedades serão afetadas pelo projeto de construção de estrada de acesso ao Porto da Beira. Entre tais propriedades estão 20 habitações em vias de serem deitadas abaixo e os donos devem ser reassentados. A Assembleia Municipal da Beira já deu luz verde à edilidade, ao aprovar por unanimidade esta terça-feira o plano de reassentamento. Durante a sessão, as bancadas da RENAMO, FRELIMO e MDM disseram ser imperioso salvaguardar os interesses das famílias afetadas pelo projeto de construção de estrada de acesso direto ao Porto da Beira. O chefe da bancada da RENAMO, Geraldo Carvalho, defendeu a criação de condições adequadas para os que forem reassentados.
4: Pensando no bem-estar do munícipe e no desenvolvimento sustentável da cidade da Beira, na melhoria das infraestruturas de circulação e na salvaguarda dos direitos e interesses legítimos dos munícipes.
3: Para o chefe da bancada da Frelimo, Manuel Severino, é preciso conciliar a execução da obra com a proteção dos direitos da comunidade abrangida.
5: A bancada do Partido Frelimo reafirma que o desenvolvimento da cidade da Beira e o bem-estar dos seus habitantes estão acima de qualquer conjuntura política local ou partidarização da gestão municipal.
3: Já o chefe da bancada do MDM, Francisco Dick, aproveitou para pedir a colaboração dos munícipes na implementação do projeto.
6: O projeto de construção da estrada de acesso ao Porto da Beira se enquadra nas diretrizes impostas legalmente no que concerne ao direito de compensação e salvaguarda dos interesses dos afetados.
3: A Rádio Moçambique apurou que o início das obras de construção da estrada de acesso direto ao Porto da Beira está dependente das indemnizações e reassentamento das famílias afetadas. Por outro lado, o governo quer maior envolvimento das comunidades e dos órgãos de comunicação social na conservação da biodiversidade. Esteve na cobertura do evento o jornalista Santos Nunes.
7: É neste contexto que técnicos, ativistas ambientais e jornalistas das províncias de Sofala, Tete, Manica e Zambézia participam a partir desta terça-feira na Beira numa capacitação. Discursando na abertura do evento, a diretora provincial da Terra, Desenvolvimento Territorial e Ambiente em Sofala, Beatriz Dias, vincou a importância da participação das comunidades locais na conservação da biodiversidade.
8: Estes recursos naturais encontram sob pressão de diferentes fatores, incluindo a degradação dos habitats, perda de biodiversidade, alterações climáticas, eventos climáticos extremos, pressão sobre os recursos naturais, poluição, expansão das atividades econômicas e a necessidade crescente das populações. A conservação da biodiversidade não pode ser separada do desenvolvimento local. Devem ser traduzidas em políticas, planos e ações concretas no país e, sobretudo, no território onde a biodiversidade existe e onde as comunidades integram diariamente com os recursos naturais, pelo que se torna imprescindível o seu envolvimento no processo de tomada de decisões sobre esses recursos.
7: Os participantes da formação defendem ações coordenadas entre as comunidades, as instituições e os profissionais de comunicação social na consciencialização ambiental.
0: Meu nome é Nuru Taip, da Paisagem de Chimanimanya. Espero que possamos comatar o entrave da comunicação entre a comunidade sobre a biodiversidade, que venham traduzir o que é isto de conservação de biodiversidade para as comunidades locais. Um dos primeiros desafios é o conhecimento da própria legislação. A comunidade não tem conhecimento, então é esse entrave em termos de comunicação, promover aquilo que é a transmissão de conhecimento, das legislações, de tudo que vigora no nosso país em prol da conservação.
9: Maria Antônia Augusto, WWF, que é Fundo Mundial para a Conservação da Biodiversidade. As comunidades em si já têm seus dilemas. As mensagens nem sempre chegam a quem deveria chegar. Adotado soluções baseadas na natureza.
7: Durante 3 dias serão debatidos temas relacionados com o envolvimento comunitário na proteção da biodiversidade, os impactos das mudanças climáticas e o papel da comunicação social na preservação dos recursos naturais.
3: Está no ar a edição do informativo da Cidade FM, a ser transmitido a partir dos seus estúdios na cidade da Beira. Passamos a outras notícias do país e do mundo. O Presidente da República, Daniel Chapo, destacou a solidariedade e a cooperação entre Moçambique e Botswana, sublinhando os laços históricos que unem os dois países desde os processos de libertação nacional. Chapo afirmou que a presença da delegação moçambicana no Botswana representa uma oportunidade para reforçar a unidade entre os povos da Comunidade de Desenvolvimento da África Austral, SADC, recordando o acolhimento recebido pelo primeiro presidente de Moçambique, Samora Moisés Machel, durante a luta de libertação. Chuva agrava a crise de 400 famílias em 5 bairros de Xai-Xai. Subiu para 400 o número de casas inundadas nas zonas altas de Xai-Xai na sequência das chuvas que caem desde segunda-feira. As famílias afetadas pedem uma intervenção rápida do município, que dispõe de apenas 350 parcelas para o reassentamento, enquanto prossegue a identificação de novas áreas para acomodar as vítimas. A chuva que cai desde a manhã desta segunda-feira voltou a agravar o drama de famílias que, desde janeiro, vivem com água dentro das suas casas. Só na zona de Bocola, na zona alta de Xai-Xai, 45 residências voltaram a ficar totalmente inundadas. E já na página internacional, dizer que o capitão Ibrahim Traoré completa 4 anos no poder no Burkina Faso, período equivalente ao tempo em que Thomas Sankara liderou o país entre 1983 e 1987. Ambos chegaram ao poder como jovens capitães do exército, usando boinas vermelhas e defendendo a soberania nacional, o panafricanismo e uma maior independência econômica. Sankara assumiu o poder em 1983 e lançou a chamada Revolução Democrática e Popular, com uma agenda centrada na educação, no empoderamento das mulheres, no autossuficiência e no incentivo à produção local. O presidente sul-africano Cyril Ramaphosa anunciou na terça-feira novas medidas para combater a violência do género na sequência de uma série de assassinatos de mulheres que provocou indignação em todo o país. Pelo menos 11 mulheres foram assassinadas em Nkurulene, a leste de Johannesburg, desde meados de julho. A descoberta dos corpos voltou a colocar em evidência os elevados níveis de violência contra as mulheres na África do Sul, sobretudo depois do corpo da 11ª vítima ter sido encontrado no passado domingo. As autoridades mantêm a região em alerta máximo e investigam a possibilidade de os crimes estarem relacionados. 4 pessoas encontram-se sob custódia policial. Num pronunciamento transmitido pela televisão, Cyril Ramaphosa reconheceu a indignação da população e afirmou que a resposta das autoridades deve ser reforçada. Chegados aqui, nós colocamos o ponto final à presente edição do informativo da Rádio Cidade, referente a esta quarta-feira, 30 de setembro do ano 2026. Mário Malua esteve na edição e apresentação e contou com Jorge Barros e Carla Cumbi nos cuidados técnicos. Boa tarde e uma ótima escuta restante programação da Rádio Cidade.
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1: 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Ai, ai, ai, estamos a ouvir-te a Banca Jazz ao lado de Kiyaku Kiadaf com a música Mendigo, uma música escolhida. A dedo. Ah, um sério, uma traga para que estás neste momento de férias, mas mesmo de férias, está sempre ligadinho aqui a 105.2.

17 horas, 3 minutos. Boa tarde, estimado ouvinte. Boa tarde, desta forma e com este som, partem-se em Talilac, com o tema Mabetela, que nós damos a abertura a este programa Viva a Cidade para esta quarta-feira, referente ao dia 30 de setembro de 2026, último dia, este caro ouvinte, do nono mês do ano. Quero, digamos, também dizer que estamos a terminar com este chuvinho. Não é? Digo que o dia está a ser abençoado, não é? Para muitos, não é? Visto que alguns estão a celebrar pelas vitórias que estão a alcançar. Em todo caso, eu digo, olha, muitos parabéns, está bem? Muitos parabéns. E para si que está a terminar o mês de uma forma não muito boa, em todo caso, eu quero desejar a si muita força, energias positivas, renovadas, não é? Para que os dias que se seguem, não é? Falo a partir da manhã de outubro, que possam ser dias de alegria e não só também de poder conquistar novas coisas ou por outra conseguir alcançar aquilo que estava projetado para estes meses que finalizaram. E caro ouvinte, seguimos nós com Viva a Cidade para esta quarta-feira. Já sabe que a hora 17 promete com dicas de trânsito, onde vamos trazer as incidências do tráfego rodoviário aqui na cidade da Beira e olhando também para questão, não é, da temperatura quando a estrada está escorregadia e principalmente nesta área de tráfego, como os automobilistas, nesse caso, devem se portar na via. E olhando também, caro ouvinte, que quando é hora de tráfego, estes caras nem querem saber, né? Os automobilistas nem querem saber, é velocidade para lá, para aqui, não é? Em torno, na verdade, de poder fazer aí na receita e um valor extra. Mas, em todo caso, nós chamamos a atenção, caros automobilistas, para que possam observar atentamente as regras de trânsito com todo cuidado. E, caro 20, 17 horas e 5 minutos, boa tarde, feliz aniversário, se que colhe mais uma rosa no Jardim da Vida hoje, dia 30 de setembro, muitos parabéns, tudo corre bem nesta nova fase, assim que está aí incomodado, rápido melhores, assim que está aí já no seu posto de trabalho, olha, desejo assim que tenha um dia, não é, muito produtivo e rentável nesta quarta-feira. E assim que já está de regresso a casa, bom regresso, aproveite o dia que está bem fresco para poder repousar e não só também renovar as energias, não é? Amanhã mais um dia de trabalho, mais um dia útil da semana. Em todo caso, nós aqui do outro lado também estamos a fazer e a dar o nosso melhor, não é? Já sabe, caro ouvinte, que está aqui a conduzir a Carmen Albino, que vamos até pontualmente 21 horas. Recordar que estaremos a dar uma paragem às 18 horas para acompanharmos o programa Ecocidentil também, na sua quarta edição da semana. E quando for pontualmente 19 horas, vamos acompanhar o espaço de notícias. Seguimos com Viva a Cidade na sua última parte, onde vamos acompanhar, caro ouvinte, a rubrica Beat ao seu gosto. Rubrica esta que te permite ligar, pedir a sua música e endereçar alguém especial. E sem dúvida não será diferente. Caro ouvinte, teremos a oportunidade também de ter aquele papo, não é? Aquela conversa amiga na hora 20. E também já sabe que esta conversa era cheada de muito música agradável aos seus ouvidos. Caro ouvinte, 17:07, vamos ao encontro da nossa saudação musical e voltamos dentro de instantes. Já sabe que este é o espaço de dicas de trânsito, rubrica esta Ponto de Embreagem. Boa tarde, grata pela preferência e até já. E saiba, caro ouvinte, que está bem sintonizado a Rádio Cidade Beira 105.2.

0: É o Clau! Cleiton Ambos canta!
1: Acorda o final da música de John Travolta com Clayton, teu no beat também, vamos levar o quê? Caro ouvinte, 17 horas e 10 minutos, antes de seguirmos com a nossa montra sonora, vamos ao encontro do Tsunami, acaba comigo, até já.

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1: São 17h31, acompanhamos a nossa janela comercial e a esta altura, caro ouvinte, seguimos com dicas de trânsito para esta quarta-feira. Já é sabido que a cidade da Beira, desde ontem à tarde, está a registrar chuviscos e, em todo caso, é a nossa missão também, como ponto de embreagem, rubrica esta que passa aqui no seu canal Cidade FM, de segunda a sexta-feira, das 17 até pontualmente 18 horas do programa Viva a Cidade, trazer as incidências do tráfego rodoviário. E, caro ouvinte, sendo hoje quarta-feira, um dia chuvoso como este, apesar de estar aí a oscilar esta chuva, não é? É-nos recomendado, não é? Também a manter o estimado automobilista informado, não só também atento, de acordo com as dicas que vamos cá deixar ficar nesta rubrica Ponto de Embreagem. Pois bem, caro ouvinte, seguimos com isto. Recordar que vamos dar uma paragem ao programa Viva a Cidade quando for 18 horas para acompanharmos o programa Eco Estudantil e retomamos às 19 horas após o espaço de notícias. E caro condutor, caro automobilista, a esta altura já está assim aí a correr, não é? Com aquilo que é a meta do dia, falo das receitas. Alguns já estão aí a fechar, alguns nem por isso. É por isso que nessa hora há muita correria. Em algum momento as regras de trânsito ficam de fora, o que pode se empregar também a si, não é? Como condutor, não só também as outras vidas, não é? É por isso que chamamos a atenção, conduza com muita prudência, respeitando e obedecendo as regras de trânsito a todo custo. E Garvindy sabe muito bem que reduzir a velocidade e aumentar a distância de segurança são as medidas mais importantes para conduzir em segurança durante o tempo chuvoso que estamos aqui a registar. E uma das dicas importantes quanto à condução no tempo chuvoso é reduzir a velocidade, caro condutor. É sim reduzir a velocidade. Diminua a marcha para ter mais tempo de reação e não só também evitar a perda de aderência. Reduz a velocidade, caro condutor. Em outro caso, também é necessário que se aumente, não é, a distância. Aumentar a distância. Dobre ou triplique o espaço em relação ao veículo da frente, não é? Pois a distância de travagem aumenta em piso molhado. Então, aumenta a distância. Reduz a velocidade, aumenta a distância. E não só também, liga os faróis baixos. Acenda as luzes mesmo de dia para poder aicar o condutor. Melhorar, não é, a visibilidade do seu carro para os outros condutores. E nós sabemos que as nossas vias, a maior parte delas não estão em boas condições e há muitos charcos por aí. É preciso também andar com cuidado, né? A essa altura, muitos estão a regressar do serviço, do seu posto de trabalho, algumas estão a regressar, sim, da escola. E aqueles motoristas que passam mesmo aí no charco e acabam por molhar as outras pessoas, é preciso ter um bocado de cuidado, não é? Preciso ter um bocado de cuidado. Aí quem, nesta altura, está aí para a escola, ou mesmo para o trabalho, então se depara com um motorista que está em alta velocidade, é para sinceramente, lamento bastante, mas digo a esse caro condutor, conduza com modestia, não é? Com modestia. E olha também para esta questão, não é? Dos charcos de água e ao redor das bermas. E evite, caro condutor, travagens bruscas. Evite travagens bruscas. Trave com suavidade. trava com suavidade, não só também de uma forma antecipada, para poder aí impedir que as rodas derrapem, não é? E principalmente assim que as estradas estão um pouco escorregadias. E cuidado com a aquaplanagem, não é? Se o carro começar a deslizar sobre a água, não trave nem acelere com força. Tire o pé do acelerador e mantenha o volante firme até retomar o controle. E já sabe também, não atravesse zonas inundadas. Evite passar por poças profundas ou áreas alagadas, não é? Para poder prevenir danos graves do motor ou perda total de controle. E uma dica muito útil, caro condutor, verifique os limpa-parabrisas. Garanta que as escovas estão em bom estado para assegurar uma visão limpa de caminho. Em todo caso, você correria a toda a velocidade. Reduz a velocidade, caro condutor. Sabemos que é a moeda que está em jogo, mas em todo caso a vida é mais importante.

17 horas e 37 minutos, este é o seu ponto de embreagem, caro ouvinte, que corre aqui no seu canal Cidade FM de segunda a sexta-feira e deixamos ficar algumas dicas úteis de trânsito neste tempo chuvoso que a cidade da Beira está a registrar desde ontem. E quero chamar a atenção aos mototaxistas. Os mototaxistas estão a dar de falar aqui na cidade. Olha, digo cidade só para resumir, não é? Mas em todo o país, em todo o país estão a dar de falar os mototaxistas. Está na boca do povo, é lamentável sim que tenha acontecido, não é? É muito lamentável. E não quero aí poder colocar todos no mesmo grupo, não é? Mas há quem, não é, que tem assim habilitações para poder estar no volante como mototaxista e faz o seu trabalho com muita responsabilidade e prudência, não é? Há que respeitar estas pessoas, mas há um grupo, não é? Este que é a maioria que está aí a dar de falar todo mundo, está a dar de falar todo mundo, os mototaxistas estão a dar de falar a todo mundo, e então queremos chamar a atenção a este grupo para poder de igual modo poder olhar para este trabalho, não é, como um trabalho que na verdade precisa ter experiência, ter habilitações, não é? E mais do que isso também, tomar em conta que há muito perigo ali, não é? Há muito perigo. E em todo caso, já sabe, conduzir com prudência, ter habilitações e olhando para este tempo que estamos aqui a passar, que é o tempo já de chuva, não é? Que estamos ainda, vamos entrar, olha, redobrar todo o cuidado possível. Não é? Há muitos que não sabem isso, há muitos que não sabem, estão a dar de falar e já há uma acusação aí entre os mototaxistas, chapeiros, os chapeiros acusam os mototaxistas acusam os chapeiros, todo mundo quer ter razão, todo mundo quer ter razão e ninguém olha para o que está certo ou está errado, não é? Não é assim como se deve trabalhar e na via não há razão. Na via, nas estradas, não há razão. O que está em jogo, ou como, o que posso dizer, o que é prioridade é a vida, não é? O que é prioridade é a vida, e estes jovens, principalmente os jovens, não olham para isso, não é? Não olha para isso. Em todo caso, quero chamar a atenção aos mototaxistas e acredito que a polícia está assim a trabalhar de uma forma uniforme e não só também redobrada, não é? Para poder assim que é sensibilizar, não só também punir quando for necessário. A polícia de trânsito, tanto como a polícia municipal, está a trabalhar aqui na cidade da Beira para poder em algum momento reverter a situação de que estamos aí a acompanhar quanto aos casos de acidentes, não só também de falta de habilitações, a má condução por parte dos mototaxistas. E é preciso também que o povo esteja empenhado na questão da denúncia, não só também chamar atenção, não é? Apesar de muitos não ouvirem, mas em todo caso é preciso chamar atenção a este pessoal. Em todo caso, os chapeiros também não ficam de fora. Os chapeiros não ficam de fora. Tanto também os peões não ficam de fora. Em todo caso, a esta altura estamos com 17 horas e 41 minutos. E seguimos com música e voltamos dentro de instantes a quem está a saudar aqui o nosso técnico o Manuel Chaves está a saudar-nos, em todo caso desejo assim um bom trabalho e caro ouvinte, vamos acompanhar esta música e voltamos dentro de instante, caro condutor, a via sua assim, mas em todo caso muita responsabilidade, porque a vida é única, até já.

0: Acorde o final da música de Clayton da Drena com o seu tema Masaya Eva. E a esta altura, com 17 horas e 46 minutos, seguimos com mais uma composição musical e voltamos, caro ouvinte, dentro de instantes. Não é porque já sabe que tocamos na ferida dos motoristas a esta altura, não é? E já sabe que não é por mal, não é? Para assim chamar a atenção de que deve se portar bem na via pública. E então, caro ouvinte, a esta altura, seguimos com mais esta composição musical, pertencente ao Tsunami, Preto Show e Fresh Low, com o seu tema Gita.
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0: 18 horas e 2 minutos, boa noite, caro ouvinte, muito boa noite. Seja bem-vindo a esta edição do programa Eco Estudantil para esta quarta-feira, referente ao dia 30 de setembro de 2026. Caro ouvinte, desta forma que nós damos a abertura a esta viagem académica de 60 minutos, já Eco Estudantil. Já sabe que vamos até pontualmente 19 horas. E caro ouvinte, sendo hoje quarta-feira, estaremos a trazer para si a rubrica Datas e Fatos, onde vamos fazer uma viagem até ao passado, para podermos juntos acompanharmos a rubrica, aliás, os fatos marcantes do dia 30 de setembro. Seguimos com a rubrica Sugestão de Leitura. Já sabe que estamos aí a acompanhar a obra pertencente ao Carmino José. Vamos também, caro ouvinte, nesta quarta-feira trazer para si a rubrica Saiba Mais, Dicas para Estudantes, Minuto de Ciência e o nosso Português para finalizar. Já sabe que o nosso programa não é só feito de rubricas, mas também de muita música variada e agradável aos seus ouvidos. E caro ouvinte, grata pela preferência, grata por estar aí bem sintonizado à Rádio Cidade Beira 105.2. E vamos juntos carregar nesta noite que está um bocado fria, não é? Mas está um bocado caliente, agradável, e muitos gostam desta temperatura, não é? Porque quando aquece, todo mundo reclama. Em todo caso, assim que já está a caminho da escola, de faculdade, desejo é que tenha uma excelente aula. Acredito que já está atrasado, já está muito atrasado, mas em todo caso, são imprevistos, quero-te defender, não é? Mas em todo caso, cara vinte, assim que está aí do outro lado a acompanhar, olha, eu desejo aí, não é, que embarque connosco até a último minuto desta viagem académica. E caro ouvinte, para já seguimos com a música do Xander Baronet e a Chelsea, com o tema Loucura Musical, que assim vai dar abertura a esta edição de quarta-feira do programa Eco Estudantil. Recordar que hoje, 30 de setembro, é o dia do intérprete, também é o dia do tradutor, não é? Felicitações a si que é tradutor ou intérprete, não é? Muitos parabéns e que possa assim usar ainda desta profissão, desta arte, não é, de saber interpretar, não é, com muita responsabilidade e não só também com o que se quer, como se diz, é gerar lucro, não é? E em todo caso, aproveite e desfrute da melhor forma possível. E também, caro vinte, seguimos a esta altura com estas felicitações para os aniversariantes do dia. Muitos parabéns e que tudo corra bem nesta nova fase. Vamos ao encontro desta composição musical e eu volto já já para seguirmos com a primeira rubrica do programa. Até já e uma ótima escuta.
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Pois aí, caro ouvinte, acompanhamos a música do Xander e Chelsea Baronet com o tema Loucura, música esta que dá abertura a esta viagem académica do programa, aliás, ao programa Eco Estudantil. E seguimos, sim, caro ouvinte, com a rubrica Datas e Fatos, onde vamos juntos conhecer os fatos marcantes do dia 30 de setembro, este que é o último dia do mês, último dia do mês de setembro, e eu quero acreditar, caro ouvinte, que conseguiste, não é? Resolver ou fazer aquilo que estava agendado para este mês de setembro, para este ano 2000, referente ao ano 2026. Quero acreditar que o mês de setembro, não é? Respondeu às suas expectativas e que também deste o seu máximo, não é? Eu quero acreditar. Principalmente assim que está nesta correria académica. E a esta altura seguimos sim com datas e fatos. Hoje, 30 de setembro do 173º dia do ano no calendário gregoriano, e só nos faltam 92 dias para o termo do ano 2026. Numa data como esta, em 1399, Henrique IV é proclamado rei da Inglaterra. Em 1551, um golpe de Estado pelo estabelecimento militar do clã Oishi do Japão força seu senhor a cometer suicídio e sua cidade é queimada. Em 1860, Vítor Emanuel II da Itália conclui derrota dos exércitos papais em Ancona, unificação italiana. Em 1863, a ópera Les Pêcheurs de Perles de Georges Bizet estreia em Paris. Em 1883, a cidade de Mossoró liberta seus escravos. Em 1906, a Real Academia Galega, a maior autoridade linguística da língua galega, começa a trabalhar em Havana. Em 1915, Radonge torna-se o primeiro soldado da história a bater uma aeronave inimiga com fogo terra-ar. Em 1937, o general Eurico Gaspar Dutra e o presidente Getúlio Vargas divulgam o plano Cohen. Em 1941, o massacre de Babi Yar chega ao fim. Caro ouvinte, estamos a acompanhar a rubrica Datas e Fatos, conhecendo os fatos marcantes do dia 30 de setembro. Alguns anos mais tarde, já em 1977, por causa dos cortes no orçamento da NASA e da diminuição das reservas de energia, os pacotes de experimentos LSEP do programa Apollo deixados na Lua são encerrados. Em 1980, as especificações da Ethernet são publicadas pela Xerox, trabalhando com a Intel e a Digital Equipment Corporation. Em 1999, o acidente nuclear de Tokaimura causa a morte de dois técnicos no segundo pior acidente nuclear do Japão. Em 2005, caricaturas polémicas de Maomé são impressas em um jornal dinamarquês. Em 2009, o sismo de Sumatra, de magnitude 7,6, deixa 1.115 pessoas mortas. Em 2013, a emissora brasileira de televisão de sinal aberto, MTV Brasil, encerra suas operações. Em 2022, para finalizar, ocorre um golpe de Estado em Burkina Faso, removendo o presidente interino Paulo Herrera da MIBA. Caro ouvinte, desta forma que finalizamos a rubrica Datas e Fatos.

Pois é, caro ouvinte, 18 horas e 14 minutos, finalizamos com a rubrica Datas e Fatos e hoje é o Dia Internacional da Tradução e ou do Tradutor e Intérprete e também é o Dia da Bíblia Católica, Dia da Navegação. E caro ouvinte, a esta altura seguimos sim com mais uma composição musical. Já sabe que é quarta-feira e temos nossas rubricas bem prontas, não é, para serem perfiladas nesta edição de quarta-feira e não só também aquele papo suave que trazemos nas edições de quarta-feira, porque temos muito tempo, não é? Em todo caso, seguimos com esta composição pertencente ao... Vamos acompanhar a música do Asknara com a participação da Lúquia no seu tema Inatetemela. Inatetemela. Vamos acompanhar.

É verdade, Ina Teta Mela, Ina Teta Mela, Ina Teta Mela. Azequinara, com a participação da Luquia. Caro ouvinte musical, esta que antecede a rubrica Datas e Fatos. E a esta altura seguimos com sugestão de leitura, onde vamos acompanhar a obra pertencente ao Carmino José, intitulada Nação Expositória das Virtudes Manifestas na Cruz. Uma ótima escuta, eu desejo a si e até já.

Cordiais saudações, estimado ouvinte do programa Eco Estudantil. Seja bem-vindo à rubrica Sugestão de Leitura. Hoje vamos viajar na obra pertencente a Carmindo Zefania José, intitulado A Nação Expositora das Virtudes Manifestas na Cruz. A obra A Nação Expositora das Virtudes Manifestas na Cruz é um livro evangélico que convida-nos a refletir sobre a necessidade de, como cristãos, permanecermos firmes e sem vacilar, sendo verdadeiros bilhetes de identidade cristã. Somos chamados a ser expositores vivos das virtudes que Deus manifestou na cruz. Na cruz é visível o amor, a justiça, o perdão, entre tantas outras virtudes reveladas pelo Senhor. Esta obra não é apenas uma reflexão para os que já creem, mas também um convite para aqueles que ainda não aceitaram a Cristo como Senhor e Salvador, para que o façam. Assim, juntos possamos ser placas publicitárias vivas onde Cristo é claramente exposto ao mundo. Esta obra está baseada no livro bíblico de 1 Pedro, capítulo 2, versículo 9, onde diz, e nós passamos a citar: mas vós sois a geração eleita, o sacerdócio real, a nação santa, o povo adquirido, para que anuncieis as virtudes daquele que vos chamou das trevas para a sua maravilhosa luz. Na obra A Nação Expositora das Virtudes Manifestas na Cruz, a Carmindo Zefania José conclui que nós que aceitamos a Jesus como Senhor e Salvador das nossas vidas

0: Por Carmindos Zefania José, é importante dizer que este é filho de Zefania José e de Maria Francisco, é natural da cidade da Beira. É o caçula de 4 irmãos, sendo 2 meio-irmãos paterno e 1 irmão pleno. Até os 11 anos de idade, residiu na cidade de Chimoio, tendo posteriormente se transferido para a cidade da Beira, onde reside até o presente momento. É enfermeiro de profissão e funcionário do Hospital Central da Beira. É membro da Igreja Ministério Evangelho em Ação. Encontra-se casado há 4 anos com Isabel José, com quem tem uma filha. E é desta forma que terminamos a nossa viagem ao mundo da literatura, onde estivemos a conhecer a obra pertencente a Carmindos Zefania José, intitulada A Nação Expositora das Virtudes Manifestas na Cruz. Eu me chamo Sebastião Sarmento e prometo voltar numa próxima oportunidade com mais novidades. Boa noite.
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2: Pois é, muito obrigada, Sebastião Sarmento. Caro ouvinte, acabamos de acompanhar a rubrica Sugestão de Leitura, onde falamos da obra do Carmindos José, intitulada Nação Expositória das Virtudes Manifestas na Cruz. E a esta altura, com 18 horas e 23 minutos, seguimos com mais uma composição musical. Para já vamos ao encontro da música da Tamires Moyane com o tema Vem. Uma ótima escuta e até já.

18 horas e 27 minutos, acompanhamos a música da Tamir Esmoian com o tema Vem. Caro ouvinte, a esta altura está tudo a posto para acompanharmos a rubrica Saiba Mais, onde vamos falar do Monte Everest com o Sebastião Sarmento. Ótima escuta e um bom aprendizado.

Cordeia e seu adesão, estimado ouvinte do programa Eco Estudantil. Seja bem-vindo à rubrica Saiba Mais. Estimado ouvinte, sabias que o Monte Everest continua a crescer? Sim, estimado ouvinte. O Monte Everest é conhecido por ser o ponto mais elevado do planeta, com uma altitude superior a 8.800 metros acima do nível do mar. No entanto, o que muitas pessoas desconhecem é que esta gigantesca montanha continua a crescer, ainda que de forma muito lenta. O crescimento do Everest está relacionado com o movimento das placas tectônicas da Terra. Há cerca de 50 milhões de anos, a placa indiana começou a colidir com a placa eurasiática. Esta colisão, que continua até os dias de hoje, provocou a elevação gradual da região dos Himalaias, cadeia montanhosa onde se localiza o Monte Everest. Todos os anos, a pressão exercida entre as enormes placas empurra as montanhas ligeiramente para cima. Os cientistas estimam que o Everest cresce alguns milímetros por ano. Embora este aumento pareça insignificante, ao longo de milhares ou milhões de anos, torna-se suficiente para alterar significativamente a paisagem terrestre. Contudo, o crescimento da montanha não é um processo contínuo e uniforme. Fenômenos naturais como a erosão causada pelo vento, pela chuva, pela neve e pelos glaciares desgastam continuamente as rochas da montanha. Assim, existe uma espécie de equilíbrio entre as forças que elevam o Everest e aquelas que o desgastam. Os terremotos também podem influenciar a altura da montanha. Em alguns casos, grandes sismos podem elevar certas áreas do terreno, enquanto noutros podem provocar ligeiras reduções na altitude. Por essa razão, os cientistas realizam medições periódicas para determinar com precisão a altura do Everest. Além de ser a montanha mais alta do mundo, o Everest representa um símbolo de força dinâmica da Terra. A sua contínua elevação demonstra que o nosso planeta está em permanente transformação e que os continentes, embora pareçam imóveis, continuam a mover-se lentamente. O estudo do Everest ajuda os geólogos a compreender melhor os processos que moldam a superfície terrestre. Cada milímetro que a montanha ganha é uma prova de que a Terra permanece viva e ativa, mesmo que essas mudanças ocorram numa escala de tempo quase imperceptível para os seres humanos. Estimado ouvinte, desta maneira é que terminamos a rubrica Saiba Mais de hoje, onde ficamos a saber que a montanha mais alta do mundo, o Everest, continua a crescer. Eu me chamo Sebastião Sarmento e prometo voltar numa próxima oportunidade com mais novidades. Boa noite.

0: Pois é, caro ouvinte, falamos do Monte Everest na rubrica Saiba Mais e a esta altura seguimos com mais uma composição musical e para já vamos em encontro do Button Rose com o tema Iban, com a participação musical do Self Dance.
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Acorde o final da música de Boton Rouge, Savtans e Ban. Caro ouvinte, 18 horas e 34 minutos e a esta altura seguimos com mais uma rubrica, esta que é pertinente, não é, para todas as quartas-feiras. E caro ouvinte, sabe que é a rubrica Dicas para Estudantes. Não tem como, não é, logo sendo ainda quarta-feira, meio de semana, não termos que trazer aqui instruções para os nossos estudantes. Em todo caso, vamos acompanhar a rubrica Dicas para Estudantes, vamos aprender mais um bocado, vamos tirar mais uma lição diferente. E caro ouvinte, desejo assim um bom aprendizado e até já.

0: O cordial saudação, estimado ouvinte do programa Eco Estudantil. Seja bem-vindo à rubrica Dicas para Estudantes para hoje. Estimado ouvinte, sabe que nesta rubrica nós lhe ajudamos a melhor encarar a sua vida acadêmica, trazendo-lhe novas propostas, novas formas de estudo, trazendo novas dinâmicas para que o estimado ouvinte possa encarar melhor a sua vida acadêmica estudantil, a fim, nesse caso, de obter melhores resultados. E hoje não será diferente. Teremos aqui a nossa convidada, ela que já esteve uma vez aqui, mas cá está novamente para nos trazer o melhor do conhecimento a partilhar com os ouvintes. Eu me chamo Sebastião Sarmento e nos próximos minutos estarei aqui a dirigir esta conversa com a nossa querida convidada, ela que vou dar mesmo espaço para ela se apresentar, acredito que será melhor. Boa noite.
1: Boa noite, Sebastião. É um prazer voltar a casa e boa noite, estimados ouvintes. O meu nome é Creonilde Albino, jurista, e vamos juntos neste episódio da temporada do Eco Estudantil a poder partilhar aquilo que poderá ser útil para todos nós como estudantes. Obrigada.
0: E muito bem, estamos aqui a falar acerca do posicionamento do estudante na vida acadêmica e principalmente neste princípio do segundo semestre. E eu gostaria aqui de saber de si, Creonilde, como traçar prioridades, porque nós sabemos que todas as disciplinas são importantes, mas existem aquelas que têm um grau de exigência maior do que as outras, mas por vezes acaba-se aqui distribuindo-se, vamos lá, tempo e espaço para umas em detrimento de outras. Então, como é que os estudantes devem fazer esta análise da prioridade e em relação mesmo ao grau de dificuldade de cada cadeira ou disciplina que irá enfrentar durante o semestre?
1: É certo, é uma questão muito importante, por acaso, e na minha opinião, eu acho que uma das coisas importantes a se considerar diante das disciplinas ou cadeiras em si é medir o nível de entendimento que o estudante, nesse caso, tem para com uma certa cadeira, porque acredito eu que há estudantes que são mais, estão mais caídos, ou entendem melhor uma certa área em detrimento de outra. Há estudantes que não entendem a área que outro estudante entende e assim sucessivamente. Então, uma das formas que pode-se ajudar a melhorar esse aspecto e traçar como prioridade é ir pelo lado das coisas difíceis. Se tu achas que não consegues perceber uma certa cadeira, se percebes que tens dificuldades de perceber certa matéria e tudo mais, e acredito que no meio, mesmo na própria turma, há colegas que conseguem perceber esta matéria que tu não percebes. Então, por que não aproximar o colega para obter uma explicação? Se o colega também não conseguir esclarecer todas as dúvidas que tem, por que não aproximar o docente após a aula, nesse caso, né? Para poder pedir melhor esclarecimento quanto a isso. Então, a prioridade do estudante deve ir pelo lado das coisas mais difíceis. Claramente, se eu sei uma coisa, posso deixar em segundo plano e pegar no momento a coisa mais difícil, que se calhar também pode levar mais tempo para poder compreender. Então, essa lógica de ir pelo lado das coisas ou das disciplinas, das cadeiras mais difíceis, na minha opinião, ajuda bastante o estudante a preferir se dedicar-se nesse sentido.
0: Muito bem, agora tenho uma pergunta, vou dizer um bocadinho provocativa, porque existem divergências em relação a este assunto. Quando falamos de estamos a falar aqui acerca de posicionamento, eu vou falar em particular assim, que é da sala de aulas. A Creonilde defende aquele estudante que está sempre ali a levantar a mão, a participar das aulas e quer sempre falar e que em algum momento acaba não tirando boas notas, ou defende aquele outro estudante que é mais calmo e que não participa tanto na aula, mas que acaba tendo notas um pouco mais altas? Uma questão provocativa. Gostaria de saber da Creonilde qual é a sua opinião em relação a isto.
1: Olha, Sebastião, uma questão mesmo provocativa é que eu prefiro não ter um posicionamento taxativamente a 100%, quanto nem uma nem outra, mas se calhar vou deixar algumas dicas para as duas vertentes, só para tentar debruçar mais ou menos este tipo de assunto. Olha, nós sabemos que no ambiente universitário, na própria sala de aula, as estudantes gostam de aparecer, diria eu, né? Querem estar sempre lá, ser o centro das atenções, querer que tenham a notabilidade do docente e tudo mais. E se for já perceber, no ambiente universitário, segundo o que temos visto, né, no senso comum, Uma das características dos estudantes, diria eu, mais inteligentes são aqueles que ficam meio isolados, aqueles que não falam muito e tudo mais. Se calhar, não sei, ser extrovertido é uma das características de ser inteligente, mas há que atender também estas circunstâncias. Mas o simples fato de poder participar ativamente durante as aulas, poder contribuir de alguma forma, isso mostra que o estudante tem interesse pela coisa. Falhamos quando usamos isso para querer aparecer na turma, querermos ser visto, e como resultado deste fato não temos tido boas notas no fim do semestre, porque aquilo era só uma ilustração do que realmente não é. Mas se esta atitude de participar nas aulas, mostrar-se ativamente, e porque espera-se que aquele que participa mais no final de tudo tenha boas notas, então quando isto é ao contrário, ficamos confusos realmente o que está a acontecer. Então se esta forma de poder participar ativamente for realmente verdadeira, justa, it's ok, as pessoas podem seguir por este lado. Mas se for para aparecer, eu não aconselho muito, na verdade não aconselho mesmo, porque não tem nenhuma vantagem. Agora, o fato de não participar nas aulas, porque sei a matéria, porque sei que no dia de teste vou tirar boas notas e tudo mais, eu também não vou muito por este lado, porque cada aula, cada matéria, mesmo que tu saibas, é uma oportunidade, porque há aquele ditado que diz que o conhecimento não ocupa espaço. Mesmo que tu sejas dotado de conhecimento bastante, participe nas aulas, partilhe as suas ideias com os colegas também, que podem, de alguma forma ou de certa forma, aprender consigo ou com as suas opiniões. Então, quando essa pergunta, são mais ou menos esses pontos que gostava de apresentar, sem ficar de um lado, sem ficar do outro. Fico aqui no meio, aqui.
0: Muito obrigado, Creonil, dela, enfim, a dizer que é importante termos um pouco de tudo, participarmos, mas também estudarmos. É importante sabermos conciliar em relação a este assunto. É importante dizer que estamos mesmo na reta final, esta conversa está bastante interessante, mas estamos quase na reta final da nossa conversa. Mas antes disso, queria aqui que a Creonilde comentasse um pouco acerca de um ponto até que acabou por levantar durante a sua abordagem, quando falava acerca de lidar com certos tipos de docentes, porque uma das características da faculdade ou da universidade é mesmo esta diversidade de docentes, porque os docentes que tivemos no primeiro semestre serão diferentes daqueles que teremos no segundo semestre, cada um com seu temperamento, cada um com suas metodologias e cada um com a sua forma de ser e estar. E esta não vale só para os estudantes a nível universitário, mas também, assim como a nível do ensino médio. Qual é a dica, qual é a informação que gostaria de deixar a estudantes na forma como devem lidar com cada docente ou com cada professor?
1: Olha, certo. Olha, a forma como somos educados desde o princípio, né? Tanto das nossas casas e na própria escola, conta muito. E a questão do respeito também é muito importante, porque na sala de aulas a autoridade máxima é o professor, é o docente. Então a questão do respeito, a questão da obediência também é muito importante, porque olha, eu já verifiquei várias situações quando ainda estava a fazer a licenciatura em Direito, de casos de docentes que não são respeitados pelos seus próprios estudantes, ou porque o docente não dá bem aulas, ou porque o docente é mais baixinho que os estudantes, ou é mais novo que os estudantes, ou porque o docente não tem muito domínio da matéria, ou porque o docente não conseguiu responder uma certa questão, e N razões. Mas essas causas todas que têm a ver com a parte dos lecionadores não podem, de alguma forma, influenciar naquele que é o nosso posicionamento como estudantes e mantermos sempre no nível de estudantes, certo? Porque em alguns casos também tem tido aquelas situações na sala de aulas quando o estudante percebe que tem mais conhecimento que o docente, tende a se exaltar na turma para mostrar aos colegas de alguma forma que o docente, passa a expressão, não sabe nada. Então isso de alguma forma fere, acredito eu, porque somos seres humanos, né? Fere a sensibilidade do professor e é aquilo que nós vemos depois, que o estudante X chumbou a cadeira mesmo tendo boas notas, o estudante X ou o docente vingou-se do estudante X de forma Y. São coisas que nós ouvimos nos corredores das faculdades, como nos corredores das escolas. Então, manter a humildade, manter o respeito e a obediência para com os profissionais de ensino, tanto nas escolas como nas universidades, independentemente das circunstâncias ou métodos adotados por cada docente, é muito, mas muito importante. Então, a dica que eu deixo tanto aos estudantes universitários como aos demais estudantes dos outros setores de ensino é esta: manter sempre o nível do estudante, manter sempre o respeito pelos lecionadores durante tanto o período da aula como também o período de lazer ou recreio nas instituições de ensino.
0: Muito bem, como já havia referido, aqui estamos a terminar mesmo a nossa rubrica Dicas para Estudante para hoje, e não vamos aqui sair antes de ouvirmos as últimas considerações por parte da nossa jurista aqui, que estamos a ajudar a deixar algumas dicas aos estudantes na forma como eles devem se posicionar. Então, Creonildo, gostaria aqui que deixasse assim que as últimas considerações em jeito mesmo de fecho, de acordo com o tema que estivemos aqui a tratar.
1: Certo, obrigada. Vamos lá. Temos três fases, penso eu. Temos estudantes novos ingressos, né? Os que estão no meio, segundo ou terceiro ano, e temos também os estudantes finalistas. Para os novos ingressos, é aquilo que eu disse no início, né, que se calhar o primeiro semestre tenha sido um bocado conturbado por conta de ser um novo ambiente, etc. Mas esse segundo semestre temos que ver como uma oportunidade de poder remodelar as coisas, de poder planificar melhor, nos ajeitar melhor e nos enquadrarmos melhor no ensino acadêmico, porque ainda temos mais uns três anos pela frente. Para os intermédios, né, que estão no nível intermédio da universidade, é apenas continuar, né, com a missão, continuar com empenho e dedicação. Para os que não estavam e para os que estavam, é perfeito que continuem na mesma onda. E para os finalistas, e sendo estudantes finalistas, este é o segundo semestre nas universidades e é o último semestre na universidade. Agora resta começar a fazer aquela recapitulação. Como é que foi até agora e como é que será depois? Porque depois já não vai ser na universidade. Depois será num outro campo, que para a maioria das pessoas será num campo de trabalho. Outros, se calhar, vão engrenar pelo autoemprego. Então, este segundo semestre, para os estudantes finalistas, é um momento de decisão, assim diria eu. Porque depois disso, muitos irão engrenar em diferentes áreas ou em diferentes carreiras. Então, o meu conselho ou dica, se calhar, para estes estudantes finalistas é que olhem o segundo semestre como a última chance, porque realmente é a última chance, e comecem a idealizar, se ainda não o fizeram, como é que será depois da faculdade, o que eu vou fazer em benefício, tendo em conta tudo aquilo que eu aprendi durante esses 4 anos na faculdade, porque o conhecimento deve ser partilhado, o conhecimento deve ser dado também a quem precisa disso. Então é bom que comecem desde já a idealizar ou a planificar como é que será depois da faculdade, enquanto vão fechando esses últimos buracos, e para os que ainda tinham cadeiras em faltas, comecem a fechar as cadeiras, a regularizar, a juntar todas as documentações, falo de notas desde o primeiro ano e tudo mais, comecem a preparar também a defesa de conclusão de curso da melhor forma possível, porque este já é o desfecho da vida universitária, para o caso da licenciatura nesse caso. E em jeito de fecho, eu agradeço mais uma vez pela oportunidade de estar aqui, poder partilhar com vocês um bocado daquilo que eu sei em torno do tema que me foi apresentado. É sempre um prazer estar aqui em casa e espero estar convosco numa ótima outra oportunidade. E aos queridos ouvintes, obrigada por me escutarem e muito obrigada. Até a próxima.
0: Muito bem, muito obrigado, Creonilda Albino, ela que é jurista e esteve aqui a partilhar conosco nesta rubrica Dicas para Estudantes. Nós agradecemos e esperamos ter a oportunidade de tê-la aqui mais vezes e se calhar para tratarmos ali o tema em relação aos estudantes finalistas, sobre o posicionamento dos estudantes finalistas que agora irão engrenar no mercado de trabalho. E, estimado ouvinte, foi um prazer estar aqui deste lado para poder lhe trazer as dicas para estudantes. Para hoje, eu me chamo Sebastião Sarmento e prometo voltar numa próxima oportunidade com mais novidades. Boa noite e fique bem.

18 horas e 50 minutos. Muito obrigada, Sebastião Sarmento, e a Creonil Dowin também por nos trazer esta matéria de posicionamento do estudante universitário, tanto também do ensino médio, básico e primário, não é? Ficou aí alguma lição a aprender? Em todo caso, caro ouvinte, aproveite, não é? Aproveite. Visto que já estamos aí a passos do término do ano letivo 2026. E a esta altura seguimos com uma composição musical, já Luki, com a participação de Askenara, Aceita Só.

0: Acordo o final da música da Luki e o Aze Kenara, Aceita Só. Caro ouvinte, a esta altura seguimos com a última rubrica do programa, que é o nosso português. Vamos acompanhar e voltamos dentro de instante para finalizarmos.
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2: Se no singular existe um O fechado na sílaba que é acentuada, a passagem para o plural implica a alteração do timbre. Por exemplo, qual é o plural de almoço, imposto, jogo, molho e troco?
3: Almoços, impostos, jogos. Acho que são molhos.
4: E troco?
3: São trocos.
5: Almoços, impostos, jogos, molhos, trocos.
4: Trocos.
5: Trocos. Almoço, jogos, impostos, molhos, trocos. Almoço, impostos, jogos, molho.
4: Molho.
5: Molho.
4: Não molhos.
5: Não.
4: Sem S no fim.
5: Molho.
4: E,
5: molho.
4: E
5: molho.
4: por fim,
5: trocos. Trocos.
4: Trocos. Termina com S.
5: S, sim.
4: Não troco.
5: Não, termina, o plural é com S.
2: Se no singular existe um O fechado na sílaba que é acentuada, a passagem para o plural implica, sim, a alteração do timbre. Esse fenómeno, designado por metafonia, consiste na alteração do O fechado do singular para o O aberto do plural. Almoço, almoços. Imposto, impostos. Jogo, jogos. Molho, molhos. Há, no entanto, exceções. Certas palavras mantêm o O fechado no plural. Acordo, acordos. Molho, molhos, com significado de condimento. Cachorro, cachorros. Pescoço, pescoços. Troço, troços.
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0: Pois é, caro ouvinte, está finalizada esta edição do programa Eco Estudantil para esta quarta-feira, referente ao último dia do mês de setembro, 30 de setembro. E, caro ouvinte, seguimos já com esta composição musical para colocar o ponto final, não é? Já sabe que 19 horas temos o espaço de notícias. Boa noite e até já.

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1: Dezenove horas e 1 minuto, vamos às notícias a esta altura. Bebê internado em Xai-Xai com queimaduras graves sob suspeita de maus tratos dos pais. Uma bebê de 1 ano está internada no Hospital Provincial de Xai-Xai com queimaduras graves e sob suspeita de maus tratos pelos próprios pais. O hospital confirma o caso e diz ter identificado sinais de agressões e traumas na menor. Perante as suspeitas, a Direção Provincial de Gênero, Criança e Ação Social diz ter aberto um processo e retirado temporariamente a guarda da bebê aos pais, que estão detidos e negam as acusações. Uma bebê de apenas 20 meses luta pela vida no Hospital Provincial de Xai-Xai, depois de sofrer queimaduras graves e apresentar sinais de agressão, num caso que envolve a madrasta, com quem vive há 4 meses no posto administrativo da praia de Xai-Xai. O Hospital Provincial de Xai-Xai diz ter recebido a menor com uma queimadura na região do glúteo, que já se encontrava infectada. A unidade sanitária afirma ainda ter identificado sinais de agressão e diagnosticado uma queimadura de segundo grau, superficial e profunda. Barragens com acima de 90% de encaixe preocupam no Norte. A Administração Regional de Águas do Norte alerta para o risco de ocorrência de inundações na região do Baixo Nante, na Zambésia, sobretudo no distrito da Maganja da Costa, bem como em alguns pontos do distrito de Angoche, em Nampula. A grande preocupação centra-se no período de janeiro a março de 2027. Moçambique prepara-se para viver impactos opostos do mesmo fenómeno meteorológico, o El Nino, na época chuvosa que começa oficialmente a 1 de outubro. Enquanto para o sul prevê escassez de chuva, o norte poderá registrar chuva em abundância. Jornalista Carlitos Candanga conquista Prémio CDM Ambiente 2026. O jornalista Carlitos Candanga, do Grupo Soico, conquistou o primeiro lugar na categoria de televisão do Prémio CDM Ambiente 2026 e foi distinguido ainda como grande vencedor da edição, num reconhecimento atribuído entre os vencedores das diferentes categorias. A distinção resulta do trabalho jornalístico desenvolvido por Candanga na área ambiental e junta-se a outros reconhecimentos conquistados pelo jornalista ao longo da sua carreira. Na reação à conquista, Candanga destacou o significado da dupla distinção e atribuiu o reconhecimento à sua fé. "Não consigo falar de mim mesmo, mas vencer primeiro lugar do prémio CDM Ambiente na categoria televisão e ser ainda o grande vencedor dos vencedores, não é esperteza nem inteligência, mas sim obra de Deus", escreveu o jornalista. Presidente destaca diálogo, unidade nacional, papel da diáspora no desenvolvimento de Moçambique. O presidente da República, Daniel Chapo, defendeu a necessidade de os moçambicanos privilegiarem o diálogo, a unidade e o respeito pelas diferenças como instrumentos fundamentais para garantir a estabilidade política, económica e social do país. Falando perante a comunidade moçambicana residente no Botswana, no âmbito da sua visita de Estado àquele país, Chapo afirmou que as diferenças de opinião fazem parte de uma sociedade democrática, mas não devem ser usadas como motivo para recorrer à violência, ao ódio ou à desinformação. Moçambique e Botswana elevam cooperação bilateral a nível estratégico. O presidente da República, Daniel Chapo, considera que a visita de Estado ao Botswana abriu uma nova etapa nas relações de amizade e cooperação entre os dois países, com particular enfoque nas áreas económica e comercial. No balanço da visita, realizada a convite do presidente do Botswana, Duma Boko, Chapo agradeceu a hospitalidade dispensada pela liderança e pelo povo daquele país, bem como o convite para participar das celebrações dos 60 anos da independência de Botswana. Durante a visita, os dois chefes de Estado mantiveram conversações oficiais num ambiente que Chapo descreveu como de amizade, confiança, fraternidade, cooperação e de abertura. Segundo o presidente moçambicano, os encontros permitiram uma troca de pontos de vista sobre questões de interesse comum e a definição de novas áreas de cooperação. Na página desportiva, Presidente da República felicita os Mambas e equipa técnica pela vitória frente ao Sudão e destaca crescimento da seleção nacional. O Presidente da República, Daniel Chapo, felicitou esta terça-feira os Mambas e a equipa técnica pelo resultado alcançado no jogo frente ao Sudão. O chefe do Estado afirma que a seleção nacional de futebol tem estado a crescer, pelo que há necessidade de apoiar de forma incondicional o elenco. A seleção nacional de futebol de Moçambique venceu a sua congênera do Sudão por 4-1 em jogo da segunda jornada do Grupo J de qualificação a CAN 2027. Com este resultado, os Mambas comandam o grupo com 4 pontos, os mesmos do Senegal, que venceu a Etiópia por 1-0. Na próxima jornada, os Mambas jogam contra a Etiópia no fecho da primeira volta e arranque da segunda metade da fase de apuramento. 19 horas e 6 minutos, está completa a informação a esta altura, apresentado por mim, Carmen Albino. Já sabe, temos encontro marcado dentro de instantes.
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0: 19 horas e 11 minutos, caro ouvinte, mais uma vez boa noite, de volta à última parte do Viva Cidade para esta quarta-feira, último dia do mês de setembro. Caro ouvinte, já sabe que este é o espaço Beat ao seu gosto, o espaço este que te permite ligar, pedir a sua música e endereçar a alguém especial, e pode muito bem o fazer através do 87 99 39 048, 87 99 39 048. Já temos indicação do primeiro ouvinte. Olá, muito boa noite.
1: Olá, boa noite.
0: Boa noite, como está?
1: Eu estou bem aqui do seu lado.
0: Aqui também está tudo bem. A voz a quem pertence?
1: A voz pertence ao internauta Nelson.
0: Nelson, de onde escutará a cidade?
1: Estou a falar a partir do bairro Azul.
0: Exato. E hoje o que vamos escutar em termos de música?
1: Eu vou pedir a música da Liloca com o título Meu Marido.
0: Ok, e a quem vai endereçar?
1: A minha querida, amada e adorada esposa, que responde pelo nome de Beatriz, e para as minhas duas filhas, e para a minha família que se encontra na cidade da Beira.
0: Uhum.
1: E para todos da Rádio Cidade, e para a locutora Carmen Albino.
0: Uhum.
1: Continuação do trabalho. Por aí, 21 horas, bom regresso para casa.
0: Exato, muito obrigada mesmo. A desejo assim também continuação de uma excelente escuta e boa noite junto da sua família.
1: Muito obrigado, igualmente.
0: Muito obrigado. 19 horas e 13 minutos, 87 99 39 048, está a seu dispor este marcar ouvinte para que possa participar nesta rubrica Beat ao seu gosto para esta edição de quarta-feira. Aqui na Beira está muito fresco. Olá, boa noite.
2: Boa noite, boa noite.
0: Boa noite, como está?
2: Eu estou bem, obrigado. Aqui eu da praia, o vosso meteorologista na 105.2.
0: Exato. Exato. Diga-me como é que está a passar a sua noite.
2: É, estou a passar porreiro, como diz o Maio Malua.
0: Uhum.
2: Estou a passar porreiro com essa temperatura.
0: Exato, não tem
2: já
0: como.
2: Cheguei em casa, saí do trabalho.
0: Uhum.
2: Yeah.
0: Não tem como, está fresca a cidade.
2: A cidade está fresca, está fresca.
0: Exato.
2: Está fresca, a temperatura está boa. Eu gosto de dizer que o sol saiu para namorar com a lua. Vamos ter que esperar ele voltar.
0: Exatamente. Exato. Em termos de música?
2: Em termos de música, yeah, vamos ouvir qualquer som ali do R. Kelly. É o meu ídolo.
0: Do...
2: Vou querer ouvir uma música dele. R. Kelly, R. Kelly.
0: R. Kelly, com o tema?
2: Pode ser Step in the Name of Love. Já que o som é para namorar, acho que está a dar um caso de nome de amor lá.
0: Yeah.
2: Step in the Name of Love Remix. Já tocaram uma vez aí.
0: Ok, deixa-me ver aqui. E a quem vai endereçar?
2: Yeah, vou endereçar esse beat para o meu pai. Ele sempre gostou dessa música quando eu colocava ainda.
0: Uhum.
2: Na adolescência, ele ouvia. Ele dizia sempre eu repetir.
0: Okay.
2: Então hoje vai para ele. Depois vai para o meu precioso amor. Que a gente possa, que possamos dar muitos passos nessa caminhada da vida, tudo em prol ao amor.
0: Exato, e tudo, já que achei a música Step in the Name of Love, do Ray Kelly, e é tudo.
2: É tudo. Para os ouvintes da rádio, continuação de uma ótima escuta da Rádio Cidade, a 105.2, a melhor da cidade, onde as músicas não são só músicas, mas são hits.
0: É verdade. Exato.
2: Daqui falou o vosso meteorologista da música, o da praia.
0: Uhum,
2: o tempo está bom para escutar esse som aí.
0: É verdade. Muito obrigada e olha, bom descanso para si.
2: Obrigado.
0: Obrigado. Olá, boa noite, caro ouvinte.
3: Olá, boa noite.
0: Boa noite, como está?
3: Estou bem, Tiana, tudo.
0: Aqui também está tudo bem, a voz a quem pertence?
3: Aqui fala com Kelvin, sobrinho da Celestina da Xamba.
0: Kelvin, de onde escuta a Rádio Cidade a esta altura?
3: Estou a escutar a partir da Xamba.
0: Xamba, exatamente, Xamba. E como é que está o ambiente, o clima aí no, na zona da Xamba?
3: Está tudo bem, muito calmo, apesar do frio, mas não tem como.
0: Exato. Mas não está bom assim?
3: Está.
0: Exato. E hoje o que vamos escutar?
3: Eu gostaria de ouvir a música de Michael Jackson com seu tema I Don't Stop.
0: Michael Jackson com o tema?
3: I Don't Stop. Ou seja, melhor, Don't Stop.
0: Ok, e a quem vai endereçar essa música?
3: Vou endereçar a toda a família da Lengue Alemanha, que se encontra cá na beira, e a todos os ouvintes da Rádio Cidade.
0: Ok, vamos lá. I don't want to work or I don't care?
3: Don't stop.
0: Ok, tudo bem. E é tudo?
3: Sim.
0: Muito obrigada, boa noite. Continuação do meu ótimo escuta. E até amanhã.
3: Tchau.
0: Tchau, obrigado.

0: Ouvinte linha, boa noite.
1: Boa noite, boa noite.
0: Boa noite, como está?
1: Tudo bem, não sei o que é servir.
0: Aqui também está tudo bem, graças a Deus. A voz a quem pertence?
1: Luís.
0: Luís, de onde escutará de cidade?
1: Manga.
0: Manga onde? Manga grande.
1: Cerro, vários acertos e mungaça.
0: Exato. Diga-me como é que está a passar a sua noite. Está em casa? Como é que foi o seu dia de trabalho?
1: No trabalho, correu tudo bem, estou em casa, escutando a rádio com a família.
0: Uau, que bom. E que tal? Que vamos escutar em termos de música?
1: Toda Gucci de Cleidinaldo com Tamir Moran.
0: Ok. E a quem vai endereçar?
1: Minha esposa, minha mulher.
0: É tudo. Como se chama ela, aliás?
1: É Dona Beta Albertina.
0: E é tudo.
1: É tudo.
0: Ok, muito obrigada. Bom jantar para vocês. Boa noite e até amanhã.
1: Obrigado.
0: Muito obrigada. Ouvinte linha, boa noite. Tazinho, boa noite.
2: Boa noite.
0: Boa noite, como está?
2: Tudo bem, DJ?
0: Aqui também está tudo bem. A voz a quem pertence?
2: Luz de empresa.
0: Exato, Luís de Empresa, estamos a ouvir-te com um bocado de cortes, mas em todo caso acredito que vai melhorar durante a conversa. Como é que está aí a passar a sua noite?
2: A minha noite está passando tudo bem, apesar da chuva.
0: Ok,
2: Mas
0: já está em casa agora, não é?
2: é, acabo de chegar.
0: Que bom. E hoje o que vamos escutar?
2: Tio Mistê.
0: A música de...
2: O Tio Mistê. O Beba.
0: Tio Miss Day.
2: Beba.
0: Não consigo ouvir perfeitamente.
2: Vamos pegar uma música de Tamires Moyane.
0: Tamires Moyane com o tema.
2: Magnífico.
0: Ok. E a quem vai endereçar?
2: A minha esposa linda, a minha filha Francisco,
0: Pois bem, posso colocar esta nova? Ou esta? Me curaste, pode ser? Exato. Pois bem, muito obrigada, Luís Empresa. Boa noite para si, bom descanso e até amanhã. Tchau, obrigado. h 21, vamos ao encontro de mais ouvintes e seguimos com as composições musicais pedidas nesta edição do Beat ao seu gosto. Olá, ouvinte, como está?
3: Está tudo bem, não sei.
0: Aqui também está tudo bem, tranquilo e calmo, não é? A temperatura está a ajudar bastante. E do outro lado, que tal?
3: É, temperatura de chuva.
0: Não, mas não está bom assim. Estás a ver aquele calor de 2 dias atrás, já é? Está bom assim, está muito bom. Exato. E a voz a quem pertence?
3: É, Adamo.
0: Adamo.
3: Sim.
0: Exato. De onde escutará de cidade?
3: Munhava.
0: Exato. Como é que está Munhava?

0: Ouvinte linha, boa noite.
1: Boa noite.
0: Boa noite, como está?
1: Graças a Deus, está tudo bem no seu celular.
0: Aqui também está tudo bem, graças a Deus. A voz a quem pertence?
1: Desculpa?
0: A voz a quem pertence?
1: Alberto de Bane.
0: Exato, Alberto, de onde escutará da cidade de Beira a esta altura?
1: Manga, passeio de nível.
0: Exato, como é que está aí a passar a sua noite?
1: Graças a Deus, está muito bem, fresco, a cidade está fresca depois de muito calor nos últimos dias. Está fresco, está tudo bem.
0: Que bom. E agora está de regresso a casa, não é?
1: Certo, sempre a ver TV.
0: Exato. E que tal? O que vamos escutar?
1: Gostaria de ouvir a música do Hot Blaze e Luqui. Hotelé. É como se chama? Hotela, né? Hotelema.
0: Hotelana.
1: Sim, o telema, sim.
0: Exato. E a quem vai endereçar?
1: A música vai especialmente para o Luiz Nuro e a família Chibandi. Todos os outros ouvintes estão conectados a 105.2 de opinião.
0: Exato.
1: E para ti, aquele abraço e bom regresso a casa. Desculpa, é Carmen Albino. Certo. Na verdade, eu não ligo sempre para a rádio, mas todos os dias tenho escutado o programa.
0: Exato.
1: Programa, apesar de não participar assim, né? Mas tenho escutado com muita frequência. Às vezes, no mesmo momento, por causa do tempo, não me permite ligar, mas tenho escutado a rádio sempre assim.
0: Exato. Nós agradecemos pela sua audiência.
1: Obrigado.
0: Exato. Já está aqui a música da Luqui e Hot Blaze, Hotelana.
1: Certo.
0: Obrigado.
1: Certo.
0: Boa noite.
1: Obrigado.
0: Bom regresso a casa e até amanhã.
1: Tá.
0: Obrigado.

0: Pinte a linha, boa noite.
1: Boa noite, Madoqueiro, Ambuia.
0: Madequeiro, Pinimba, Inwe.
1: Exatamente, nosso raposo mascarenha,
0: Inácio
1: mana.
0: Raposo, a marcar presença. Estava com saudades, é?
1: Aqui presente.
0: Que bom. Como é que está aí a passar o seu dia, a sua família, como está?
1: Muito bem, neste momento, enquanto em casa, está a chuviscar, está a chuviscar.
0: Ok, mas estou a receber aqui informações de que está a chover, que já está a chover, mas não tem como. Dizem que vamos até segunda-feira, não é? Com este mau tempo.
1: Será terrível, nós vamos dar conta pouca, entendeu?
0: Mas não tem como. Beira, por enquanto, está aí a oscilar, não é? Sol um bocado, chuviscos, sol um bocado, chuviscos, mas dá para circular, não é?
1: De momento, sim.
0: Exato. E o que vamos escutar, Inácio?
1: Eu quero uma de Zé Mourinho, Cucuia. Cucuia, aquele cobertor antigo, mano, a lembrar o passado.
0: Vamos lá, DJ Mourinho.
1: DJ Mourinho, Cucuia.
0: E aí, eu tenho que procurar isso aqui.
1: Ah, tá
0: Cucuia.
1: escutando? Aí Negra, exatamente, aí Negra.
0: Ok, vamos lá ver. E a quem vai interessar?
1: Essa mula vai para meus filhos, Ezequiel Inácio Raposo, Luísa Inácio Raposo, amigo da rádio, vai para Pombale, João Manuele, Manuel Charles Nicisco, Manuel Francisco, Duque Gonçalves, Judas Ponte, Augusto Daimo, vai Pirata. Mano Janeiro, Mano Acácio, Alibai, Mano Simbene, Mano Massora, Mano Elia, de Bus, não, se nem na GC, mas se não engano, Radicidade, Batuque, Mano Ngocuanga, Maniquinho, Inácio Raposo, homem de Itaguá, dedicado, aqui Mascarenha, e na Vana Ponto Manguana, Munga, Puna, Taenda, Takuta, e no Mulpabasta, Baina Kusogolo, Muna timenyera makapulesi, makumputador uku na uku, karuta nkati. Aenda, tchau!
0: Ok, homem de quê? Disse homem de quê?
1: Exato!
0: Exato, mas antes, não é DJ Amorim?
1: Ah, já achou? Sim, um duro, sim.
0: Sim, DJ Amorim.

0: Acredito que é um Kuduro, sim. É um
1: Isso,
0: Kuduro antigo, não é?
1: é Mutanziwa, mané, Mutanziwa.
0: Vamos ver depois. Mas em todo caso, muito obrigada, Inácio Raposo. Boa noite e até amanhã.
1: Também
0: Muito obrigado. Bom descanso.

0: 19 horas e 28 minutos, caro ouvinte, vamos em encontro do penúltimo ouvinte, não é? Seguimos com as composições musicais. Olá, boa noite.
1: Está bem, boa noite, Mana Mônica. Boa noite, ouvintes ligados à cidade FM.
0: Aqui é a Mana Carmen.
1: Carmen, Ana.
0: Exato, como está?
1: Tudo bem, né? Graças a Deus, né? Isso aí, Mana Carmen.
0: Aqui também está tudo bem, graças a Deus. A voz é quem pertence.
1: A partir de Tica.
0: A partir de Tica, Maniquice.
1: Certo, certo.
0: E Maniquice está-me a confundir, Maniquice.
1: Confundir
0: mesmo. Exato, Maniquice, que tal hoje, quarta-feira, como é que está a Tica?
1: E a Tica está tudo bem, calmo, com essa temperatura que está a bater.
0: Está a chover também?
1: Está a chuviscar, está.
0: Exato, aqui também está na mesma situação. E o que vamos a escutar?
1: Vamos ficar com Zengole, Vida Festa.
0: Zengole
1: sim.
0: Com o tema
1: Evita Festa.
0: Evita Festa.
1: Certo.
0: Gi. Vamos lá. Por que já?
1: Evita Festa demais, Mana Carmen.
0: Por quê? E a quem vai interessar essa música?
1: E para todos vindo mesmo que são belos, que vêm a cidade FM. Certo, para Mana Carmen aí, junto à sua família, tenha uma boa noite. E aproveitar que mando um beijo, abraço a toda a família que se acompanha. Não se esquecendo do grande irmão que está mesmo aqui ao lado, em nome do Nico. Está aí a Mana Rosa, a Mana Graça, meu pai Xando Nikis, minha mãe Delia. Amigos da Arábia, são aí o grande mador da Tudo Possível, Mano Chico Atoi, ao Luiz Empresa. Está aí o grande mador daí também, Antônio Gondo, Dugo Gonçalves, Augusto Caimo, Zeca Oliveira, o grande Duque. Já mencionei o Duque, ao Mufundice. Não esquece aí, Madrô da Mufundiça, a partir de Matola. O Carlito Jacinto, a grande Benilde, o grande irmão também que escuta neste momento a partir do Vaz, que responde em nome de Lecente, ao Pai Francisco, da descida de Nhangau, Inácio Raposo, e aos demais que estão em sintonia à cidade FM, tenham uma noite feliz. É o Moisés também da Barbaria Um Puro.
0: Exato.
1: Tenham uma boa noite.
0: Olha, Niquis, o tema é este: Evita Festa ou Ainda Ficas, ou por outra, este Respeita, meu irmão.
1: Evita Festa demais.
0: Este é o tema mesmo.
1: Certo.
0: Ok, tudo bem. Eu hei de ver aqui, mas penso que este tema não me aparece com facilidade, mas hei de ver aqui. Tenho aqui muitos temas do Zengola, não é? Muitos temas, só que este assim não me aparece. Mas penso que vou aqui encontrar.
1: Tá bom, tá bom.
0: Exato, muito obrigado e boa noite.
1: Boa noite, Mana Carmen. Tenha uma boa noite e bom regresso à casa no final do jogo.
0: Muito obrigada para si também, bom descanso.
1: Obrigado, tchau.
0: Obrigado.

0: Cara vinte, vamos ao encontro do último vinte. Olá, boa noite.
1: Maravilha, muito boa noite.
0: Boa noite, como está?
1: Tudo bem, não sei do seu lado.
0: Aqui também está tudo bem, a voz é quem pertence.
1: Aqui é a voz de Baissaí, diretamente de Matapane.
0: Exato. Mano, vai sair de que tal? Como é que está aí a passar a sua noite? Como é que está a sua família?
1: A minha família está ótima e a noite está calma, fresquinha.
0: E já está em casa, não é?
1: Certamente, estou em casa.
0: Exato, que bom. E que tal? O que vamos escutar?
1: A banca jazz foi assim.
0: E a quem vai interessar?
1: Em primeiro lugar vai para a minha esposa Rashida, meus filhos Anifo, Shaquille, Abdul, Sumei e Asma. De seguida vai para o João Mutende, vai também para o Carlos Jacinto, vai para o Augusto Taimo, e vai também para o Massora, o Inácio Raposo, o Ed Mabuleza. E a todos os ouvintes estão conectados com a 105.2. Sintam-se cumprimentados, tenham uma ótima noite. Para si, desejar um bom trabalho, um bom regresso a casa. Até a próxima.
0: Exato, muito obrigada. Também desejo assim um bom descanso junto da sua família e até amanhã.
1: Tchau, tchau.
0: Tchau, muito obrigado. Caro vinte, estamos com 19 horas e 34 minutos, aliás, 33, desculpa, e seguimos esta altura com as músicas pedidas pelos nossos ouvintes neste espaço de Beat ao seu gosto, para esta edição de 30 de setembro. E vamos seguir, não é, com a nossa lista. A primeira, Dali Loca, Meu Marido. A segunda, Rikile, Step in the Name of Love. Seguimos com a música do Michael Jackson, Katie Naldo, MC Milestone, Luke, DJ Morim. A música do Zengola e também da Banca Jazz. Caro ouvinte, boa noite. Continuação de uma excelente escuta. Grata pela preferência, audiência. Este que é o seu canal de eleição Cidade FM 105.2. Volto já já e aproveite. Não.

Tudo começou quando o governo determinou a dizer o seguinte, que olha lá, não há necessidade de especulação de preço, porque existe combustível, hein? Existe combustível até no mês de maio. Entende, né? Então, por causa dessa decisão que o governo tomou, isso implicou alguns estabelecimentos de bomba, fechar as bombas para esperar essa tal subir.

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Caro Vinte, estamos com 20 horas e 8 minutos, já na última hora do Viva a Cidade, acompanhando aí as composições musicais pedidas na hora 19 no espaço Beat ao seu gosto, e a esta altura finalizando a música do DJ Amorim, e seguimos com a música do Zengola, Tabanca Jazz. Ótima escuta e até já.

inteiras e 12 minutos. Aniquice, eu acredito que a música que pediu pertence ao Lembo em Amira, não é? Evita festas. Vamos acompanhar esta e seguimos com a música da Banca Jazz pedida por nosso mano do Mataquana, mano bem saído. E caro, vim-te, volto dentro de instantes. Salto-me, escuta e até já.

Pois bem, caro Vinte, estamos com 20 horas e 22 minutos. Finalizamos aí com as músicas pedidas na hora 19 e seguimos com mais composições musicais a esta altura, visto que estamos a passos, não é? Para a passos.

Os bem, carvintas, estamos com 20 horas e 53 minutos. A corte final da música da Maori Bliss com o seu tema Be Without You. Seguimos aí com R&B, pop e vamos ainda acompanhar algumas músicas até pontualmente 21 horas. Já sabe que este programa Viva a Cidade para esta edição de quarta-feira foi conduzido por mim, Carmen Albino. Nos cuidados técnicos, Mário Felipe. Carvin, desejo assim continuação de uma excelente noite. Ótima escuta a restante programação da sua cidade FM. Fique bem e até amanhã.

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1: Claramente a edição número 3 do Conexão Noturno da Cidade FM. Passam 35 minutos das 21 horas na Cidade FM. Um convite feito para nos acompanhar até muito bem perto da meia-noite. É o ritmo, no entanto, de melhores sons. Mas daqui a pouco também temos informação para atualizar, no entanto, a noite de quarta-feira. São os dia 30 de setembro para 2026. Último dia do mês de setembro. Daqui a pouco, já outubro, quando forem pontualmente 0 horas.

E já te fico muito bem, nós continuamos a cada lado com a Conexão Natura da sua edição número 3 desta semana. Passam 49 minutos das 21 horas e seguimos com o melhor de mais sons depois da banda Gorwan aqui na Cidade FM, a música Mai Bavô. Seguimos agora com Condeia Mirella, que passa a tocar na Cidade FM. Um prazer enorme trabalhar para si. Vamos juntos até muito bem perto da meia-noite aos melhores sons na Cidade FM. Alfa dos 605.2, tanto que em www.rm.co.mz.

São sons que deixam a sua classe na Cidade FM, nesta Superdoite, no seu programa Conexão Noturna. Passam 57 minutos das 23 horas, é um prazer, portanto, enorme aqui trabalhar sempre para si. Nós estamos, no entanto, no fim de nossa programação para esta edição de hoje, quarta-feira, a Conexão Noturna. A próxima edição está marcada para amanhã, quinta-feira, pontualmente 21, até muito bem perto da meia-noite. Eu sou o Davi Maurício, tem sido, portanto, um prazer enorme a ficar aqui contigo, não é? Está tudo dito por hoje. Excelente a quarta-feira, daqui a pouco quinta-feira, a 1 de outubro. Muito boa noite, nós estamos juntos com melhores sons e voltamos amanhã a nos encontrar.

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